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1: Jesus convida-nos a refletir sobre aquilo que valorizamos na nossa vida. Diz-nos: onde estiver o teu tesouro, aí estará também o teu coração. Muitas vezes dedicamos grande parte do nosso tempo e das nossas energias a acumular bens, sucesso ou reconhecimento. No entanto, tudo isso é passageiro. Jesus aponta-nos para um tesouro que não se perde: o amor, a fé, a solidariedade, a relação com Deus e o bem que fazemos aos outros. São riquezas que permanecem e dão um verdadeiro sentido à vida. O Evangelho fala também da luz. Quando o nosso olhar é puro e o coração está orientado para o bem, toda a nossa vida se ilumina. Hoje somos convidados a perguntar-nos: onde está o meu tesouro? O que ocupa o centro das minhas preocupações e dos meus sonhos?
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1: Bem-vindos a mais uma viagem no seu motor de busca aqui na antena do posto emissor do Funchal. Dia 19 de junho do ano de 1865 era anunciada a abolição da escravatura no Texas. No campo da saúde, lembramos que a liberdade e dignidade também são determinantes para a saúde social. Na área da literatura e da cultura, convém lembrar que a memória histórica também ajuda a prevenir as injustiças futuras. Como personalidade do dia, Boris Johnson nasceu neste mesmo dia, o destaque também vai para ele. No campo das curiosidades, esta data é também conhecida como Juneteenth nos Estados Unidos da América. E o destaque musical vai para Sam Cooke com a sua música A Change It's Gonna Come. E é com este mesmo destaque musical que nos despedimos por hoje, com a promessa de voarmos juntos amanhã para mais um passo na história no seu motor de busca.

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1: Esta semana submeti, em conjunto com outros eurodeputados, várias propostas de alteração ao dossiê legislativo dos chamados planos de parceria nacionais e regionais. Entre outros objetivos, queremos reverter a proposta da Comissão Europeia de centralizar a gestão dos fundos da política de coesão a nível nacional, assegurar taxas de cofinanciamento mais altas e garantir o reforço das dotações dos programas específicos para as regiões ultraperiféricas. Nos últimos tempos, a Comissão Europeia apresentou várias estratégias relevantes para as regiões ultraperiféricas, nomeadamente nas áreas dos portos e da indústria marítima. No entanto, é fundamental que estas estratégias se traduzam em regras concretas com impacto real e positivo nas nossas regiões. No próximo mês será apresentada a nova Estratégia Europeia para as regiões ultraperiféricas e esta deverá ser uma estratégia abrangente. É expectável e também necessário que esta estratégia aborde áreas como o acesso à saúde, os serviços públicos, a educação, a digitalização e a criação de oportunidades de emprego, além, obviamente, das questões relacionadas com a mobilidade, os transportes e a descarbonização da economia. Serei responsável por um relatório na Comissão de Desenvolvimento Regional que abordará esta estratégia e que será uma oportunidade para reforçar a posição do Parlamento Europeu na defesa das regiões ultraperiféricas e das suas especificidades. O próximo quadro financeiro plurianual e os instrumentos que dele fazem parte têm de reconhecer a realidade da nossa região e isso implica financiamento adequado, regras adaptadas e políticas que cheguem efetivamente às nossas pessoas e às nossas empresas.
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1: Bem-vindos a mais uma viagem no seu motor de busca aqui na antena do posto emissor do Funchal. Dia 19 de junho do ano de 1865 era anunciada a abolição da escravatura no Texas. No campo da saúde, lembramos que a liberdade e dignidade também são determinantes para a saúde social. Na área da literatura e da cultura, convém lembrar que a memória histórica também ajuda a prevenir as injustiças futuras. Como personalidade do dia, Boris Johnson nasceu neste mesmo dia, o destaque também vai para ele. No campo das curiosidades, esta data é também conhecida como Juneteenth nos Estados Unidos da América. E o destaque musical vai para Sam Cooke com a sua música A Change It's Gonna Come. E é com este mesmo destaque musical que nos despedimos por hoje, com a promessa de voarmos juntos amanhã para mais um passo na história no seu motor de busca.

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0: No Hospital dos Marmoleiros há pelo menos 15 casos. Porto Funchal quer captar mais cruzeiros nos meses de verão. O Governo apoiou, aliás aprovou, um montante de 5,6 milhões de euros para a administração de portos.
1: Estes são apenas alguns dos destaques. Vamos falar do tempo também, antes de concluirmos a edição de hoje, a primeira do Madeira em Notícia, mas outros destaques e desenvolvimentos já a seguir também, aqui no PEF e nos seus dois canais, Onda Média e FM.
0: Ao longo desta sexta-feira poderão surgir alguns contratempos nos serviços de saúde. É que os trabalhadores deste setor iniciaram uma greve. Foi convocada pela Federação Nacional dos Sindicatos dos Trabalhadores em Funções Públicas e Sociais. Na Madeira, dizem que há um agravamento das condições laborais e exigem respostas ao governo. Os dirigentes do sindicato alertam que o Cesaram enfrenta problemas estruturais que se arrastam há décadas. A falta de investimento humano, diz o sindicato, coloca em risco a qualidade dos cuidados prestados aos utentes. Uma das exigências é o reconhecimento como operários qualificados e altamente qualificados, técnicos auxiliares de saúde, assistentes operacionais e técnicos de apoio hospitalar. São 15 os casos de gripe A detectados no Hospital dos Marmoleiros. O surto está a obrigar o Cesaram a manter o plano de prevenção e controlo desta infecção. As medidas de higiene e de proteção individual foram reforçadas. A Secretária da Saúde, Micaela Freitas, esclarece o que está a decorrer no sentido de evitar novos contágios.
2: Nós, neste momento, reforçamos as medidas de prevenção e de controlo da infecção. Temos uma equipa de, responsável pelo programa de controlo das infecções está a acompanhar. Nós reforçamos as medidas, a utilização da máscara, a desinfecção das mãos, a restrição de visitas e a situação está identificada. É importante que esteja identificada e está a ser acompanhada para ficar contida.
0: Os esclarecimentos da Secretaria da Saúde, registados pela RTP Madeira, esclarecimentos sobre este surto de gripe A no Hospital dos Marmoleiros. Uma das medidas passou por restringir as visitas de familiares aos doentes ali internados. A Administração de Portos da Madeira vai contar com 5,6 milhões de euros até 2029. O Governo Regional aprovou este financiamento de modo a assegurar a concretização de vários projetos. O Porto Funchal recuperou, de resto, o estatuto de principal estrutura de acolhimento de cruzeiros do país. Agora, diz o secretário da Economia, José Manuel Rodrigues, o principal desafio é despertar o interesse dos armadores nos meses de verão.
3: Isto representa, em termos económicos, um impacto de cerca de 60 milhões de euros, mais de 60 milhões de euros, na economia regional de forma direta. Se bem que, indiretamente, estas companhias de cruzeiros também já se começam a abastecer de produtos regionais, o que não deixa de ser também um bom reflexo económico. O grande desafio que está colocado ao mercado de cruzeiros na Madeira é esbater a sazonalidade que nós temos de verão. De inverno temos muitas escalas, muitos passageiros, muitos tripulantes. De verão temos que procurar novos caminhos.
0: Entre setembro do ano passado e maio deste ano, foram registadas no Porto Funchal 344 escalas, mais 9 do que na anterior. Somam-se ainda mais passageiros e tripulantes em movimento, no total mais de 1 milhão de pessoas, de acordo com os dados apresentados por José Manuel Rodrigues. Declarações durante a visita ao navio Ventura. Cada vez que a porta na Madeira representa uma receita de 280 mil euros, como dá conta Paula Ferreira, diretora de operações da agência Blandi.
4: Ele vem todos os meses, vem em junho, em julho, agosto, setembro, ele mantém-se todo o ano. Há um ou outro mês durante o ano, já na época alta, que ele não vem, mas no verão tem muita importância, traz dinamismo ao Porto e mantém um bocadinho a procura pela região e pela cidade, especificamente a Funchal. Sobre o impacto que tem efetivamente a visita do navio, estamos a falar à volta de 280 mil euros que os passageiros trazem para a região e, obviamente, para o navio, cada vez que fazem uma escala.

0: na Funchal.
1: Esta agência é responsável pelo maior número de escalas de navios no Porto do Funchal. Está previsto um aumento de viagens. O embarque e desembarque de passageiros na Madeira também tem aumentado.
0: E vemos famílias a embarcar aqui, a desembarcar e a embarcar. Portanto, temos todo tipo, temos todas as idades, não temos só o perfil mais idoso, vamos dizer assim. No verão, por exemplo, sente-se bastante. Os navios que nos visitam, muitas famílias. Isso, efetivamente, é uma mudança de característica do turista. Ou seja, não estamos só a falar num aumento do tamanho do navio, vamos dizer assim, estamos também a falar num aumento do número de escalas. Portanto, cada vez vem mais navios. E os navios vêm sempre com uma ocupação acima dos 80%, o que é muito interessante. A Madeira continua a ser a cereja em cima do bolo. Temos uma estimativa, estamos a rondar o mesmo número de escalas que este ano, entre 170 a 180 escalas, mas eu acho que isso vai mudar, vai aumentar, exatamente pelo que se passa no Porto Internacional.
1: O navio Ventura tem 300 metros de comprimento e capacidade para 3.200 passageiros e 1.200 tripulantes. É uma das embarcações que faz escala no Porto do Funchal praticamente todo o ano. O diretor nacional da PSP desafiou os jovens portugueses a enveredarem pela carreira policial. Nesta altura decorre mais um concurso de recrutamento. Podem candidatar-se os cidadãos entre os 18 e os 35 anos e terem pelo menos o 12º ano de escolaridade. Para Luís Carrilho, a Polícia de Segurança Pública apresenta um leque alargado de opções.
2: A Polícia de Segurança Pública oferece hoje em dia uma carreira extremamente aliciante de todos os pontos de vista, seja do ponto de vista nacional ou internacional. Temos hoje polícias nossos na Frontex, na União Europeia, nas Nações Unidas e em várias organizações internacionais. Do ponto de vista nacional, é uma carreira que oferece diversidade. Qual é a carreira que há pessoas que escolhem e estão toda a vida amarradas a uma determinada função? Na Polícia de Segurança Pública podem escolher o policiamento de proximidade, o trânsito, ordem pública, segurança pessoal, operações especiais, e isso é o que a Polícia de Segurança Pública pode oferecer hoje em dia.
1: Em Leiria, o diretor nacional da PSP explicou que até 2035 pretende-se um efetivo de 25 mil elementos, dos quais 23 mil como agentes policiais. A Associação de Desenvolvimento Comunitário do Funchal vai contar com o apoio do Governo Regional para manter a ajuda a idosos. São 50 os utentes que frequentam os centros de dia e noite. A verba para este ano é de 1.370 € e 1.070, respectivamente, por utente. Para organizar o Rally da Madeira, o Clube Sports Madeira vai contar com 450 mil €. Na reunião de ontem, foi adjudicada a empreitada de reconstrução de infraestruturas hidráulicas no ribeiro da Ponta Delgada por 1,3 milhões de euros. A empresa Tecnovia tem um prazo de execução de 420 dias. O Presidente da Câmara do Funchal parece estar satisfeito com a resposta dada à autarquia aos pedidos de limpeza de terrenos no município, uma forma de prevenir incêndios. O autarca referiu que a Câmara tem registro de apenas meia dúzia de situações em incumprimento.
3: Nós oficiamos, tanto privados como as entidades públicas, e obviamente que também esses devem de proceder à sua limpeza de forma que todos possamos estar protegidos. E neste momento, das 136 comunicações que foram realizadas pelo município, a grande maioria, eu diria a grande maioria, à volta das 130 têm cumprido, o que significa que há uma consciência cívica para estas ocorrências.
1: Nestas declarações, depois de mais uma reunião semanal, Jorge Carvalho deu conta da aprovação de vários apoios sociais. Será também aberto um concurso público internacional para a renovação do software do município.
3: Estamos a falar de um concurso público que tem um montante de cerca de 1.100.000 € e realçava o facto de todos os senhores vereadores terem concordado com esta proposta.
1: Jorge Carvalho, o presidente da Câmara do Funchal, ex-secretário-geral da Educação. O programa Estudante Insular encontra-se suspenso e o PIS quer explicações do governo acerca deste programa que deixou de estar em funcionamento em consequência das alterações ao subsídio de mobilidade. A líder socialista Célia Pessegueiro exige que o governo venha explicar o que se passou. É que as viagens estão agora a ser compradas com a obrigação das famílias pagarem na totalidade o valor dos bilhetes de avião.
4: Precisamos de respostas relativamente a este programa que não tem razão nenhuma para estar suspenso. Sobretudo quando há precisamente um mês atrás, e ela quer garantia, que tinha garantias da Secretaria de Estado que este assunto seria ultrapassado a tempo das alterações que entrariam em vigor após a promulgação. O que é que há aqui de substancial no subsídio de mobilidade? Efetivamente, ainda não entraram em vigor as alterações do teto, que parece-nos uma alteração muito simples a fazer em plataforma, e portanto neste momento o que está a acontecer é o Governo da República não estar a acatar aquilo que foi uma aprovação em Assembleia da República, mas a nossa preocupação maior neste momento tem a ver com aquilo que começa já a acontecer, que são os regressos dos estudantes, e que, não podendo comprar com antecedência, aqueles que não compraram antes de 15 de junho são agora obrigados a pagar a viagem na sua totalidade. É que não é só apenas a questão do valor ter que ser adiantado, é as garantias de reembolso e quando é que será feito o reembolso.
1: O PS quer saber como serão ressarcidas as famílias que estão a adiantar o valor total da passagem de avião para os estudantes do ensino superior madeirenses que têm que se deslocar ao continente e também aos Açores. Os socialistas exigem esclarecimentos do governo regional.

À beira de mais um fim de semana, fica com a previsão do estado do tempo para esta sexta-feira, um dia com céu cinzento e vento em geral fraco. No Funchal, pode contar com uma temperatura máxima de 24 graus.

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2: É isso mesmo, bom dia, boa sexta-feira, bom fim de semana. O Paulo Figueira regressa muito antes, de um quarto para uma, daqui a cerca de 15 minutinhos, já está novamente com a revista de imprensa. Agora mesmo, quando começarmos a pôr um pezinho na segunda hora do Acorda de hoje, temos aí uma opinião que conta. Eu lembro-lhe uma vez mais que amanhã, sábado, temos aí mais uma segunda edição do PEF sobre rodas, logo de manhãzinha, às 10 da manhã, programa quinzenal sobre mobilidade, segurança rodoviária. Pode participar através do nosso número de telefone, entre as 10 e as 11. Um pouco mais tarde, às 15, a edição do Acerta e Ganho com Jacinta Rodrigues. Até o final deste mês, a edição do Acerta e Ganho arranca às 3 da tarde. Para já são

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1: Esta semana submeti, em conjunto com outros eurodeputados, várias propostas de alteração ao dossiê legislativo dos chamados planos de parceria nacionais e regionais. Entre outros objetivos, queremos reverter a proposta da Comissão Europeia de centralizar a gestão dos fundos da política de coesão a nível nacional, assegurar taxas de cofinanciamento mais altas e garantir o reforço das dotações dos programas específicos para as regiões ultraperiféricas. Nos últimos tempos, a Comissão Europeia apresentou várias estratégias relevantes para as regiões ultraperiféricas, nomeadamente nas áreas dos portos e da indústria marítima. No entanto, é fundamental que estas estratégias se traduzam em regras concretas com impacto real e positivo nas nossas regiões. No próximo mês será apresentada a nova estratégia europeia para as regiões ultraperiféricas e esta deverá ser uma estratégia abrangente. É expectável e também necessário que esta estratégia aborde áreas como o acesso à saúde, os serviços públicos, a educação, a digitalização e a criação de oportunidades de emprego, além, obviamente, das questões relacionadas com a mobilidade, os transportes e a descarbonização da economia. Serei responsável por um relatório na Comissão de Desenvolvimento Regional que abordará esta estratégia e que será uma oportunidade para reforçar a posição do Parlamento Europeu na defesa das regiões ultraperiféricas e das suas especificidades. O próximo quadro financeiro plurianual e os instrumentos que dele fazem parte têm de reconhecer a realidade da nossa região e isso implica financiamento adequado, regras adaptadas e políticas que cheguem efetivamente às nossas pessoas e às nossas empresas.
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1: Bem-vindos a mais uma viagem no seu motor de busca aqui na antena do posto emissor do Funchal. Dia 19 de junho do ano de 1865 era anunciada a abolição da escravatura no Texas. No campo da saúde, lembramos que a liberdade e dignidade também são determinantes para a saúde social. Na área da literatura e da cultura, convém lembrar que a memória histórica também ajuda a prevenir as injustiças futuras. Como personalidade do dia, Boris Johnson nasceu neste mesmo dia, o destaque também vai para ele. No campo das curiosidades, esta data é também conhecida como Juneteenth nos Estados Unidos da América. E o destaque musical vai para Sam Cooke com a sua música A Change It's Gonna Come. E é com este mesmo destaque musical que nos despedimos por hoje, com a promessa de voarmos juntos amanhã para mais um passo na história no seu motor de busca.

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0: Onde anda a música dos Calema e Zé Filipe e também Nuno Ribas num grande dueto com Soraya Ramos, juntos na canção Fujo Contigo, no arranque da nossa emissão de hoje do Bom Dia, que está de volta à sua companhia. Olá, bom dia, Joana.
1: Olá, bom dia. É o último Bom Dia desta semana.
0: É verdade.
1: E vamos preencher... É sexta-feira, exatamente, vamos preencher este programa da melhor forma. Temos o fim de semana em Abeirinha, sexta-feira, enquanto não acontece o fim de semana, vamos desempenhando da melhor forma as nossas funções. Para quem está de férias, claro, mais um dia de férias e motivos não faltam. Agora, com a chegada do verão, temos festa à vista, festas à vista, uhum. E há que aproveitar. Já falamos
0: muitas
1: de
0: opções,
1: tudo isso
0: é
1: e
0: verdade.
1: Muito mais.
0: E claro, vamos também querer conversar consigo via 291-2089-54 e temos sempre ativo o nosso WhatsApp, o 936-363-970. Tenha uma boa sexta-feira. Aproveite bem este final de semana connosco.

0: Esta a vida, Farruko e Marlon, no Ritmo Latino, também na nossa emissão do Bom Dia de hoje. À beirinha de mais um fim de semana que vai trazer justamente à antena o programa Alma Latina. Não esqueçam, é aos fins de semana, depois das 14 horas. Há sempre espaço para uma boa conversa e música bem contagiante através da sintonia do posto de emissores do Funchal. O relógio marca já 10 horas, quase 23 minutos. Prepare-se porque o dia promete ser de calor. A temperatura máxima prevista para esta sexta-feira de 25 graus Celsius. Atenção também ao índice de radiação ultravioleta hoje no nível elevado, portanto, toca a aplicar o protetor solar e não só.
1: Olha, já coloquei antes de sair de casa, é isso, temos que fazer por isso. Entretanto, já falava antes de entrar aqui no PEF com três amigas que...
0: Vão ver o Matias Damasio?
1: Não.
0: Então?
1: Vão para o Lídio, dar um mergulho.
0: Okay. E fazem bem.
1: E eu olhei para aquela bolsa de praia... As sandálias de verão, aquele bronze suave. Olha, fiquei a pensar, bom, quando é que vai chegar a minha vez de estar naturalmente de corpo e alma na praia? Faz muito bem. Bom, só que, claro, temos que ter as nossas, como bem falaste, o protetor solar. Há muito que temos que preparar tudo o que é necessário para um dia de praia saudável, ter tudo e também que colocar em prática, ou seja, não se expor nas horas de maior calor ao sol, tomar água, usar roupas leves, tudo o que é preciso para um dia quente. E à medida que os dias vão avançando, o verão já vai nos dizendo de certa forma: olá, estou chegando, vamos aproveitar da melhor forma este verão que adivinha-se muito quente, uma vez que também tivemos aí um inverno rigoroso. As festas vão acontecendo, nós ontem já falamos aqui, demos destaque precisamente às festas de São Pedro em Câmara de Lobos, já lá vou, Paulo Madruga, ele faz-me sinal que tenho que falar.
0: Hoje temos festa, é verdade.
1: Do Festival do Atlântico.
0: Hoje é festa.
1: Vamos a isso.
0: Vamos lá cantar.
1: Esta festa do Festival do Atlântico teve início no dia 5, vai até o final do mês, dia 28 de junho. A Secretaria Regional do Turismo, uma vez mais, promove o Festival do Atlântico, que transforma numa celebração contínua de música, fogo e mar. Na Praça do Povo, os Sunsets de Verão trazem concertos ao fim da tarde, DJ sets pela noite dentro e um mercadinho cheio de sabores madeirenses. O Doc Atlântico leva cinema documental a vários pontos da nossa ilha, celebrando a nossa biodiversidade e a memória científica da região. Todos os sábados, e amanhã não vai ser exceção, às 22h30, o Céu do Funchal vai tornar-se palco do Concurso Internacional do Fogo de Artifício. Amanhã será a vez da Ucrânia, que vai disputar também o Troféu do Atlântico com um espetáculo que, sem dúvida, vai iluminar a Bahia como anfiteatro de luz. No final do mês, de 26 a 28, a Praça do Povo recebe El Mar, um espetáculo de artes circenses, onde luz, movimento e oceano se fundem numa experiência imersiva. Festival do Atlântico 2026, a Madeira tão tua. Portanto, amanhã, olhos postos no céu por volta das 22h30 com a Ucrânia.
0: E desde o início deste festival têm sido, de facto, grandiosos os espetáculos pirotécnicos que temos vindo a assistir. Começamos com o Canadá, depois a China e vamos ter então já amanhã a Ucrânia. E a fechar o mês, como sempre, temos também a anfitriã, a pirotecnia portuguesa também vai abrilhantar os céus da capital. Hoje, dia 19, vamos ter também um sunset por conta do DJ Duarte Marote, será entre as 18h30 e as 22 horas, que vai assim também animar a Praça do Povo neste Festival do Atlântico que, tal como a Joana referia, vai continuar a animar até ao final deste mês.
1: Olha, e o PEF vai lá estar hoje, por
0: entre
1: volta das 16.
0: Exatamente, este
1: eu, tu e o Igor Caires.
0: Muito bem, fica desde já o convite feito para que por lá passe e assim usufrua de tudo aquilo que de bom proporciona este Festival do Atlântico. Mais logo na Calheta, ele vai atuar no palco das festas de São João, falo de Matias Damásio.
1: Vais vê-lo?
0: Aqui, não faço tensões.
1: Não
0: tenho
1: sabes
0: já outros planos, é verdade. Temos aqui esta conhecida música, Teu Olhar, é uma das muitas canções de Matias Damásio e uma das muitas sublinhes.

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0: Lugar ao Sol, a música dos NDA, para recordarmos esta canção, nesta conhecida versão, abrindo a segunda meia hora da nossa emissão de hoje do Bom Dia, Bom Dia. Vamos até ao nosso telefone 291-20-8954. Vamos cumprimentar quem está do outro lado. Olá, bom dia.
1: Mas quem será?
2: Bom dia, sou eu.
1: Olá, bom dia.
0: Olá, viva. Bom dia,
2: bom
0: Ana.
2: Bom dia, às duas.
0: Então,
2: bom,
0: como tem passado?
2: Bom dia. Muito bem, obrigada.
1: E então, como vai a vida desse lado? A casa já está arrumada, prontinha para ver o Matias Damasio.
2: Ah, Lisboa, eu estou chegando agora a casa.
1: Ah!
2: Eu já fui ver no Funchal, está cheio a andar a umas de São João.
1: Ah, é?
0: Pois é, está tudo
2: a decorar. Há aroegas, grolha, há lura.
1: Sim.
2: Tudo.
1: Mas
2: é tudo angústia.
1: A Paula viu essas ervas aromáticas ali no mercado dos
2: lavradores? Vi na Rua Fontornelas.
1: Ah, na rua, eu ainda não reparei.
2: Em cima é o terceiro. Quem vem do Bazar do Povo para cá?
1: Está bem.
2: Ah, tem baixo, eu também basta das arcádias, também tem.
1: Então, cheira a manjericos. Cheira aos santos populares, não é?
2: É, e ao creme, Lisboa. E
1: as nossas cerejas, não é verdade? Cerejas à venda, que faz-nos também lembrar-nos que estamos no mês de junho dos santos populares.
2: É mesmo.
0: E ainda ontem, o vereador Celestino Jesus, lembrávamos isso, que vamos ter também a festa da cereja este fim de semana. Mais uma boa sugestão.
2: Uhum. Vai ser bom, que haja boa sorte para toda a gente.
1: Este ano há muita cereja, cerejas em abundância.
2: Ainda bem.
0: Isso é bom. Em abundância, são também os cumprimentos da Ana Paula.
2: Quero mandar, olha, também vou mandar cumprimentos. A Dona Maria do Monte de São Virgílio manda um grande abraço para vocês. E um dia da semana que vem, a gente vai ir com vocês.
0: Muito obrigado.
2: E para eles, um beijinho para eles e também para o senhor.
1: Boas férias para eles.
2: É. E fui a Irlanda, até foi bem.
1: Ora, a Ponta do Sol só por si já é um lugar maravilhoso.
0: Pois é.
1: Estava sol, Ana Paula?
0: Está sempre.
2: Caminhamos aqui, estava escuro. E assim, aquele capacete de escuro. Chegamos à mesma Ponta do Sol. Chegamos a ser do Frota, para lá, Lisboa, para o Lar de Bosque. Já era um sol, gente na praia.
1: É, por isso, no verão, muitas vezes procuramos a Ponta do Sol, não é?
2: Estava bonito, estava. E para os olhos, minha irmã, quero que mandem para o senhor Cláudio, para a senhora Aldanha, para a dona Zulmeira e a Luzinha, para a dona a Elia Jardim, e para a Gorete Gonçalves, olha, e para todos que têm para o meu prêmio, para ela, e para todos, e para o senhor Paulo da Câmara, e olha, minha irmã, e para a família do Rubão Aguiar e para ele, e para vocês, um grande abraço, para o fã do meu coração.
0: Muito obrigado.
2: Estou a ver o programa. Também não vou estar muito tempo, porque também tinha aqui uma noite de fazer almoço e assim.
0: Muito obrigada,
1: Ana Paula.
2: Um bom fim de semana com muita sorte para vocês.
0: Muito obrigado.
2: Obrigada. Qual sim? Obrigada.
0: E já nesta próxima segunda-feira vamos ter a oportunidade de conhecer um pouco melhor a magnífica Humanitas, aquela que é a primeira carta encíclica do Papa Leão XIV, que será então apresentada no Museu de Arte Sacra. Vamos ter a ocasião de conhecê-la melhor nesta apresentação, que contará com os oradores Nuno Morna e a doutora Cândida Carvalho, com a moderação do padre João Gonçalves, no Museu de Arte Sacra do Funchal, pelas 18h30. Vamos ter então a oportunidade de nos debruçarmos sobre nesta primeira encíclica do Papa Leão XIV, que foi publicada oficialmente no mês de maio e que versa também a salvaguarda da pessoa humana na era da inteligência artificial, um tema que está efetivamente na ordem do dia, e assim vamos ter a oportunidade de conhecer um pouco melhor já nesta próxima segunda-feira às 18h30 no Museu de Arte Sacra do Funchal. Estamos com o relógio a marcar 10 horas 41 minutos. Continua a passar uma boa sexta-feira, um bom final de semana lado a lado com o PEF neste dia 19 de junho, o dia em que, Joana, como já aqui o dissemos, vamos também novamente voltar a sentir a animação no que ao Festival do Atlântico diz respeito. Será entre as 16 e as 17 horas.
1: É verdade, vamos estar ali junto ao Cais 8, ali juntinho ao mar, ali junto à Bahia, e vamos contar-lhe pelo menos entre as 16 e as 17, o que é que se passa por lá. E vamos relembrar-lhe que também amanhã há o Festival do Atlântico. Naturalmente há que apreciar também o show, digamos assim, da Ucrânia. E entre as 16 e as 17, e amanhã, sábado, vamos voltar. Vamos também dizendo-lhe que o nosso telefone é o 291-20-8954. É sexta-feira, venha conversar um bocadinho connosco, um dedinho de conversa também faz parte aqui do nosso Bom Dia, Bom Dia. As mensagens pode sempre enviar para o WhatsApp 936-363-970, o nosso telefone já está internacionalmente conhecido, 936-363-970, para uma mensagem, uma foto. Vamos aqui também contando com a sua participação. É imigrante, tem esta oportunidade de mandar mensagem para o programa, para a sua ilha, a Madeira.
0: Vamos à música, agora com praticamente 17 minutos, agora no esperando das 11, vem aí Mastic Soul e Daniel Nascimento.

0: Control, a música de Badosh, também na nossa emissão, depois de ouvirmos Mastic Soul e Daniel Nascimento com a canção Portugal Alê, mais uma música de apoio à nossa seleção que vai jogar novamente nesta terça-feira. Temos de ter sorte no horário, porque será novamente às 18 horas. Seleção que não tem tido, claro, as melhores críticas. Também o capitão, o nosso Cristiano Ronaldo, também tem sido muito criticado. Mas a verdade é que isto ainda está a começar. E um empate não foi. Um empate é um empate. Uma derrota é uma derrota. Teria sido, com certeza, muito pior. Muitas críticas também têm sido veiculadas através das redes sociais, que, enfim, servem muitas vezes de quase de armas de arremesso para a nossa seleção, coisa que a mesma não precisa. Precisa antes, pelo contrário, de muita energia boa em torno da mesma. Exatamente.
1: E não vamos baixar os braços.
0: Pois não.
1: Sejamos otimistas, pode
0: claro,
1: ser?
0: Claro que sim.
1: Entretanto, amanhã estou aqui a lembrar-me que vai para o ar o programa número 2 do PEF sobre rodas, a não perder, um pouco depois das 11 horas. Um programa que nos diz respeito a todos.
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1: Os nossos ouvintes também podem participar e devem participar neste mesmo programa sobre rodas, amanhã,
0: exatamente,
1: depois das 11 horas.
0: Todos os contributos são sempre bem-vindos e é com certeza que o trânsito é dos tais assuntos que muito dá que falar. São muitas as coisas que no nosso dia-a-dia nos deparamos e que, enfim, é de bradar aos céus, como se costuma dizer.
1: Exatamente, é um tema muito complexo. Vamos continuar e agora falando de coisas boas, 291-20-89-54.
0: Olá, bom dia.
3: Bom
1: Sim,
3: dia.
1: Bom dia.
0: E temos o gosto de agora falar com a nossa amiga
3: Zulmira Correia.
1: Olá, Zulmira Correia, bem disposta, Zulmira.
3: Bem disposta, acordei cedo que vou sair, então antes de sair vou já dar um bom dia para todos, para a menina Joana, para o senhor Paulo e para toda a gente.
0: Muito e bem, antes
3: de
0: Zulmira.
3: Vou sair, mas antes de sair eu gosto de dar um bom dia a todos.
1: Ai, fez muito bem, e então, mas já espreitou que o sol brilha.
0: Uhum.
3: Sim, já estou de manga curta.
0: Pois é, pois
1: Você
0: é.
1: Eu também estou, mangas de camisa, estamos bem assim.
3: Sim, também eu estou já estou de manga curta. Agora vou à casa da minha filha ver o meu netinho, que ela está de folga hoje.
0: Maravilha.
3: Então vou lá ver o meu bebê pequenininho. E ela vai me buscar, então vamos lá.
1: Claro, Zulmira, o dia promete.
3: Promete, promete. Lá fazer o almoço. Ah, sim, Joana.
1: Vai passar o dia bem. E então, e a filhota? As filhotas vão até à Caleta ver o Matias Damásio ou não?
3: Eu não sei, será a mais nova. Uma, bem, eu penso que a mais nova talvez vá, que ela gosta mais dessas coisas. Agora as outras, não.
1: Uhum.
3: Uma trabalha no Lidl, sai tarde.
1: Pois.
3: Hoje sai tarde, já vai começar a sair tarde.
1: Exato.
3: E a outra não vai poder ir. Será a mais nova, pois talvez vá. Que ela gosta mais disso, ela e o marido são mais novinhos, gostem mais dessas coisas.
1: E a Zulmira? A Zulmira é fã deste cantor?
3: Eu gosto de ver, gosto. Uhum. Olha, e para ser franca, eu gosto de toda a música, Joana.
0: Pois é.
3: Tudo que seja música, e gosto. Música mexida, eu gosto muito.
0: Então
3: gosto
0: é.
3: Toda a música.
0: É como a gente. Muito bom ouvido.
3: Olha, a gente como a gente.
1: Ah, sim.
0: Se estivéssemos a falar da cozinha, dizíamos que era de bom dente. Mas no que a música diz respeito, é também de bom ouvido, não é?
3: É verdade, é verdade.
1: Okay. Bueno, Zulmira, muito obrigada por ter ligado.
3: Ok. Sim, senhora. Bom dia para todos.
0: Muito obrigado.
3: E um bom fim de semana.

0: beijinho para a minha sobrinha Luzita, para a Ana Paula. É para todos, Cantal Vende. Um beijinho para todos.
1: Não esqueça de passar o WhatsApp do PEF para
0: Pronto.
1: Todas elas, está bem?
0: Está bem, ok. Muito obrigada.
1: Muito obrigado, Zulmira.
2: Bom dia,
1: Luís. Muito obrigado. Convém lembrar, é o 936-363-970. Já por lá vamos passar pela nossa linha do WhatsApp para, assim, termos muito gosto em ler as mensagens que já chegaram à nossa linha do WhatsApp. Mas, entretanto, e para fechar esta primeira parte, vem aí um baile inesquecível, é isso mesmo, baile inolvidável com Bad Bunny.

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0: Rica Kalosh, música de Major Lazers com a participação de J Balvin e Lauf, abrindo a segunda parte da nossa emissão do Bom Dia desta sexta-feira, onde efetivamente estamos praticamente saudando a estação mais quente do ano.
1: É isso, olha, e de São Paulo, Brasil, vamos até à Ponta do Sol,
0: é
1: pode
0: verdade.
1: Ser? Olá, já, Ponta do Sol, olá.
0: Já aqui nos enviaram uma mensagem via WhatsApp, acompanhada por uma foto desse convívio que ainda há pouco Ana Paula nos falava. Olá, Paulo e Joana, bom dia, tudo bem? Olha, nós aqui na Ponta do Sol com as nossas amigas, foi de facto um dia maravilhoso, como
1: bela
0: a
1: foto.
0: Ana Paula Aguiar já contou como foi o nosso dia de ontem, foi maravilhoso. Aqui estamos ligadinhos agora na nossa linda Madeira. Beijinhos a todos os amigos do Posto Emissor de Funchal, com duração de uma boa programação. Muito obrigado pela vossa mensagem. Um abraço então e oxalá a Maria do Monte e também o Sr. Virgílio estejam a usufruir de uma feliz estadia. Não há nada melhor, com certeza, assim dirão, do que a sua terra natal.
1: É verdade, e estão ali na ponta, que é do sol. O sol aparece sempre, brinda sempre ali aquele sítio, a Ponta do Sol. Maria do Monte, só falta o biquíni.
0: Vamos novamente ao telefone. Bom dia.
1: Olá, bom dia.
0: Hello.
1: Olá, bom dia.
2: Bom dia, Sr. Paulo.
0: Olá,
1: olá,
0: então,
1: Luís Fleming.
0: Tudo bem?
2: Tudo bem, querido. Estou a fazer as tarefas da casa.
0: Está o quê?
2: Estou a fazer as tarefas da casa.
0: Ah, muito bem, também é preciso.
2: Já passei os filhos, agora vou levar à casa de banho, depois fazer o almoço.
1: Ah, isso e é bom manter-se ocupado, não é, Luís?
2: Não tenho empregado,
0: pois
2: nem
0: é,
2: empregado.
0: Pois é.
1: Claro, mas...
2: Aprendi a esperar a cara lavar a cozinha, fazer o comer, passar um paninho.
1: Sim, tudo o que é preciso, e é muito bom manter-se...
2: Isso aí demora, basta fazer um vinho nas minhas calças.
1: Ah, ótimo! Luís...
2: Essa
0: não sei.
1: É bom manter-se ocupado.
2: Está sempre ocupado.
0: Nem mais, nem mais.
1: Sim, sim.
0: E na companhia...
2: Isso do empregado e patrão.
0: Ora, ótimo. Assim aqui.
2: Empregado e patrão.
0: E então, Luís, temos aí um fim de semana também de muito calor. Luís, gosta de praia ou gosta mais de um belo passeio pelo campo? Não gosto.
2: Já mais de 10 anos ainda vou à praia. Tenho medo de ir só...
0: Ok.
1: Ah, ok.
0: Muito sol, portanto, não é.
2: E se for à praia entre as 10 e as 11 da manhã,
1: pois é,
0: tem que ser assim mais.
1: A melhor hora.
0: É verdade,
1: exatamente.
0: É verdade.
1: Mas
0: as horas de menores calores.
1: O Luís sabe que o verão já está aí a assinar, não é?
2: Já
1: está a chegar, e as idas à praia são mais frequentes.
0: Uhum.
1: É também uma forma de relaxar e desfrutar do bom tempo.
0: É verdade.
2: Sempre
0: gostei
2: de andar.
0: E temos sempre a oportunidade de conviver, de usufruirmos destas bonitas festas que vão acontecendo um pouco por toda a nossa ilha. Abraçarmos também os nossos amigos e familiares que aproveitam esta altura do verão para nos visitar. É uma maravilha, sem dúvida. Luís, desejamos-lhe também fim de semana.
2: Eu quero desejar um beijinho grande para a mãe de Chagas, para a minha irmã Carla Gonçalves. É o Cida de Braga e Ana Rodrigues.
0: Acho que muito
2: Ana
0: obrigado.
2: Um abraço.
0: Muito obrigado. Um grande abraço, Luís. Obrigado.
1: Obrigada, Luís.
0: Bem.
1: Beijinhos. Bons a fazer aí em casa.
0: Muito obrigado. E vamos longe. Mais uma chamada.
1: Lá longe.
0: Olá. Bom dia.
3: Muito longe.
0: Olá.
1: Bom dia, o nosso amigo Luís mandava-lhe um beijinho. Dizia Ana Rodrigues, mas lembra-me a Ana de Jesus.
0: Ana de Jesus, exatamente. Luís.
3: Eu estava a mandar um beijinho para
1: mandou,
3: ele.
1: Mandou.
3: Outro, um abracinho para ele. Um abracinho muito recheadinho daqui.
1: Está arrumando a casa, o Luís.
3: Pois
0: é, tem que ser.
3: Estava a ouvir. Estava a ouvir que até calças sabe passar um vinco.
0: Aliás, um dos nossos programas, um tema que trouxemos uma vez, foi justamente as tarefas que menos gostávamos, não é? Acho que a maioria falou na altura que era engomar, exatamente.
1: Eu não gosto do aspirador, não gosto de aspirar. E a Ana?
3: Ai, gosto, menina Joana, gosto de aspirar, gosto de passar a ferro, gosto de limpar. Oh, filha minha. A limpeza comigo.
1: Pois, mas eu acho que tem dias.
0: Pois é. há dias
3: mesmo que a gente não tenha dias, temos que fazer esforço, menina Joana, temos que esforçar, porque eu também não me sinto bem ver a minha casa assim desorganizada.
1: Quem é que não gosta da casa afiada?
3: E assim, quando eu vou trabalhar, menina Joana, também não gosto, que anda o patrão a me checar, e se eu passo-me da cabeça, não, porque eu sei o que eu estou fazendo, já sei aquilo, a rotina da casa, portanto, andar atrás de mim também não gosto.
0: É verdade.
3: E sei o que eu faço, portanto, não foi preciso eu sair da madeira para, para fazer limpeza, não. Portanto, já aprendi desde pequena, porque fui do ensino que a minha mãe ensinou.
1: Sim, sim, sim.
3: Portanto, a limpeza, eu ditado, a limpeza diz amor. Portanto, gosto da limpeza, muito escafiada, sou muito escafiada, gosto de ver as coisas direitinhas. Às vezes até, e vou aqui com a minha menina, às vezes faço aquelas... aquela música, aquelas músicasinhas, mas já sabe, uma criança é uma criança.
0: Claro. E a Ana aí em Jersey, como é que eles assinalam os Santos Populares? A comunidade portuguesa assinala com certeza de alguma forma.
3: Olha,
0: há convívios, há festa.
3: Fazem nas suas casas, sim. Depois também fazem aqueles partens, fazem no, nos hotéis, fazem cantores e fazem isso.
0: Ainda no outro dia tínhamos aqui o programa da festa do Dia de Portugal, que acho que foi o Ricardo Cassiano que nos enviou.
3: Vão fazer este fim de semana, foi em Inglaterra, sim. Agora vão fazer este fim de semana no Embaixador, no hotel, vão fazer bem... Vão comemorar o Portugal.
0: Muito bem. E São João está aí? Vai.
3: São João.
1: Olha, eu antes de deslocar-me aqui.
3: Sardinhas e sardinha, mas sardinha congelada. Eu não gosto de sardinha, menina Joana. Eu não gosto. Estava droga, não gosto.
1: Eu não gosto quando não está pronta.
3: Não, nem pronta, nem. Não.
1: Ai,
3: gosto,
1: são tão boas, regadinhas com o sumo de limão, depois de prontinhas.
3: Não gosto, não.
1: Ana,
3: não.
1: Mas eu fui a um determinado espaço tomar um café e lá também servem almoços. E o que é que eu reparei? Que já havia travessas de comida onde tinha assim umas travessas com a semilha vermelha, só com aquela casca tirada ao meio, já prontinha. Uma travessa de maçarocas. E atum os cabaixos ali já com. E eu comecei a olhar para aqui e pensei: bom, o São João está mesmo aí.
3: Eu que lembro, São João, menina Joana, eu que lembro. É o atum, a maçaroca, feijão verde.
1: Esta manhã.
3: Feijão.
1: Feijão maduro com casca.
0: São essas coisinhas boas que.
3: Com certeza, a saudade, e a gente fica com água na boca, né?
1: Ana, e as pimpinelas cozidas com casca?
3: Ah, me encanta a pimpinela, que é muito bom.
1: Aqui há
3: pimpinela.
1: Sim.
3: Eles chamam a chuchu no Brasil, acho que é. No Brasil dizem que é chuchu.
1: Sim.
0: Ora bem, coisinhas boas desta altura do ano.
3: É a nossa. Mudando de assunto, e perdi a minha aposta.
0: Pois é, infelizmente.
3: Eu disse três.
0: Exatamente.
3: Não,
0: porque
3: é um. Mas, vamos agora esperar agora para a próxima semana.
0: Exato,
3: na
1: próxima terça-feira.
0: E acha que aquilo que têm dito sobre a nossa seleção são justos? Têm sido críticas justas ou nem por isso?
1: Os ingleses também criticaram a nossa...
0: Bastante.
3: Nem faço ideia. Nem,
1: assim, mais
3: nem,
1: ou menos nem, do nem, género. Nem, X de jogadores ali
3: foi.
1: E com uma estátua para cá e para lá. Foi assim mais ou menos isto.
3: Exato. Estavam a dizer que parece que estavam a dançar a lambada. A lambada. Portanto, a dançar a lambada no jogo. Infelizmente.
0: Mas olha,
3: mas
0: críticas, possível,
3: agora
0: já.
3: Há críticas, agora tenho que falar, tenho que dizer.
0: Mas
3: vamos ignorar isso. Ignorar e vamos passar para a frente e que o próximo jogo seja melhor. E que nos dê a expectativa que a gente consiga passar e vai até o fim, que a gente seja. Que a gente seja as melhores. Para a nossa comunidade e somos portugueses e a gente puxa pelo que é nosso, óbvio.
1: E vamos dar força, vamos puxar pela nossa seleção. Não vamos ligar às críticas que são as chamadas o bota abaixo.
3: Não, nada disso, não vai ter que puxar a nós, ninguém abaixo, portanto,
1: porque faz parte.
3: Não é tirar de uma coisa, foram todos, por isso Isto exatamente. Aqui não há críticas, mas isto tudo, quem estiver lá, portanto, as pessoas que às vezes criticam, se estivesse lá a jogar, automaticamente exatamente. Não falar
0: hoje. É verdade que falta um bocadinho de entusiasmo.
3: Quem é jogador, é que sabe aquilo que passa, a luta que passa.
0: Serão coisas que com certeza vão ser corrigidas no próximo jogo.
3: Sim, sem comentários. Exatamente. Um beijinho para vocês,
0: muito
3: um
0: obrigado.
3: Ótimo fim de semana, um beijinho para todos, sem exceção, são muitos. Um beijinho para todos, muita saúde, muita paz. E acima de tudo, muita luz e pensar positivo. Hoje não correu bem, amanhã será que vai correr melhor.
0: Com certeza.
1: Exatamente, Ana, Portugal, não é?
3: Portugal, ainda não terei as minhas bandeiras,
0: nada disso.
1: Tem que manter para dar sorte.
3: Vai até o fim, minha querida. Vai até o fim.
0: Muito obrigado.
1: Obrigada,
3: beijinho.
0: Muito obrigado. São 11h15.

0: Música da banda Açúcar Moreno, para também recordarmos na nossa emissão Solo se viveu na vez. E antes disso, mais uma canção de apoio à seleção de Portugal. O tema Força Portugal, na nossa emissão do Bom Dia, Bom Dia, em final de semana. Exatamente, estamos praticamente no fim de semana que vai trazer a estação mais quente do ano. Exatamente, é o verão. Está aí a despontar. Mas, segundo aquilo que já tivemos a oportunidade de espreitar na previsão, vamos ter, de facto, chuvinha na próxima semana. Pois é, pois é. Portanto, deixe estar por perto o seu chapéu de chuva, porque, pelos vistos, vai ser necessário na próxima semana. Vai ser um arranque de verão algo tímido. O nosso telefone, o 291-2089-54, está novamente ocupado. Vamos atender mais uma chamada. Olá, bom dia.
1: Bom dia.
0: Olá.
1: Olá, Plácido.
0: Plácido, como vai? Tudo bem?
2: Faço bem, na vossa companhia, com essa dupla maravilha todos os dias. É uma palavra.
1: Acorda mais bem disposto,
0: exatamente.
1: Ainda bem.
2: Exatamente.
0: Ótimo.
2: Eu acordei há muito tempo.
0: Ainda bem. E o Plácido, tal como há pouco nosso amigo Luís, também aí nas tarefas, ou vai deixá-las para o fim de semana?
2: As tarefas ainda não começaram, ainda era comer o pequeno almoço.
0: Ah, isso aqui.
1: Ai, não pode faltar a primeira vitamina do dia.
2: Este é o horário de reformar.
0: Isso é que é dominar bem o relógio. Não ao contrário.
1: Não ao contrário. Não foi o nosso caso.
2: O relógio quase não é preciso de um relógio quando está na reforma.
0: Exatamente.
1: A coisa que não dispensava quando estava no ativo, não é, Plácido?
2: Exatamente. O relógio estava na cabeça. E nunca usei o despertador, nunca esquentado ao trabalho.
1: Ah, chegava àquela hora, já estava prontinho para naturalmente começar o dia.
0: O nosso relógio biológico normalmente não falha.
1: E nas férias isso acontece. Nos primeiros
2: agora vai haver o relógio da inteligência artificial, também vai disputar as pessoas para trabalhar.
1: Vamos lá ver.
0: É isso. Então, o Plácido vai, com certeza, aproveitar da melhor forma o fim de semana e já sabe que temos aí também as festas de São João.
2: Há festa em todo o lado, isto em toda a ilha há festa. Agora há que escolher, mas é em cima da hora não. Antes,
1: não com muitos planos.
2: Já fiz planos e não dava certo.
1: Pois,
2: agora é pegar na trouxa e andar. Onde a cabeça descia para ele.
1: Sim.
2: O último fim de semana, não sabia onde íamos. Olha, fui almoçar à serra, com aquele cheirinho da erva da serra, que sube-me tão bem.
1: Cheirinho dos pinheiros.
2: Foi uma estreia, sem dar publicidade. O abrigo dos cavalos, gostei muito. Olha, fui encontrar um amigo e colega de minha mulher da Segurança Social, que há mais de 30 anos não falava, que é o dono, o Sr. Frederico. É que é um ambiente familiar, foi bom, muito bom, muito bom.
1: Pois,
2: que
1: é não tinha planeado,
2: é que foi lá.
1: Em cima do joelho, como se costuma dizer na Nigéria.
2: E está a andar.
1: Exato,
2: assim é que é.
1: Muito bem, Plácido. Então,
2: quanto ao nosso Portugal, quem acertou foi o Sr. Luís, acertou que era uma primeira parte e que a segunda ia ser do Zão, mas
0: a segunda.
2: Tem que trabalhar mais, ele também já está trabalhando para isso.
0: Olha, ainda a propósito de cavalos, Plácido, já alguma vez andou de cavalo?
2: Nunca andei de cavalo.
0: Então?
1: E já experienciei isso.
2: Nunca andei de cavalo. Eu costumava dizer, só se for andar de cavalo, andar a cavalo.
0: Aqueles mais pequeninos, os pôneis.
2: Andar a cavalo do burro. E já andei de cavalo, é para lá, agora me lembrei.
1: As coordenadas é que são
2: quando
1: elas,
2: criança,
1: não é?
2: Quando era criança, andei de cavalo no carrossel.
1: Ah, pois.
0: Desses também.
1: Mas
0: é um animal muito, muito bonito e que impõe o seu respeito, claro. Tem uma beleza fantástica e esse local onde falou, realmente podemos apreciar bonitos exemplares de várias raças.
2: Até vi lá um cavalo a ler o Diário de Notícias.
0: Viu o quê?
1: Um cavalo a ler o diário.
0: Ah.
2: Pois. Um quarto.
0: tem, de facto, nomes bonitos os que lá estão. Sim, senhor Plácido, então vai ser com certeza um fim de semana bem agradável na companhia dos seus. Há que aproveitar também para sair um bocadinho da rotina, como disse bem, sair e aproveitar tudo o que de bom a vida nos proporciona.
2: É verdade,
0: pois,
2: e aproveitar o verão.
0: Cá estamos amanhã, só
2: Deus sabe. A vida é dos dias.
0: Nem mais.
2: E a gente há que aproveitar que a vida é bela.
0: Exatamente.
2: E dar um abraço para todos que trabalham aí no posto de Mestre do Funchal. É uma maravilha estar na vossa companhia. Para todos que estão a ver, a nossa amiga Ana Paula Aguiar está toda feliz, que esteve na Ponta do Sol. Beijinho para ela, para a amiga Dona Maria do Monte, está a desfrutar da sua cidade.
0: Exatamente.
2: Da sua ilha. O Brasil é muito bom, mas no nosso cantinho não há palavra.
0: Pois é.
2: Beijinho para ela e para o esposo do Silvio Zito.
1: Demais.
2: Tudo bom. Para a nossa Ana de Jesus também já ligou. Não ter as bandeiras, Portugal ainda vai muito além.
0: Com certeza.
2: Um beijinho para ela e para o filhote. Para a nossa cantadeira Dona Alexandra, deve estar a dar o dedo bem um beijinho. Para o esposo um abraço. Para todos que ligam, os que vão ligar. A Dona Zolmeira também já ouviu, um beijinho para ela. Gosto de ver essa senhora falar. Parece um adolescente. A voz tão,
0: assim é.
2: Tão simpática e tão meiga, parece uma menina. Um beijinho, está de parabéns.
0: Transmite essa boa disposição e isso é muito bom.
2: É muito bom, é uma alegria. Esta é aqui a família do PF.
0: Ainda vai fazer aqui um part-time.
1: É. É, estás a convidar
0: para levar essa boa disposição a todos.
1: Paulo Madruga precisa
2: um
1: de ajudante.
2: Plácido,
1: não está a ouvir o Plácido. Plácido,
2: estou.
1: Ok, nós também estamos. Paulo Madruga está a dizer que precisa de uma ajudante. Paulo Madruga precisa de uma ajudante.
0: Não, ela para o programa. Tem uma voz bem disposta.
2: Dona Zolmeira dava uma boa apresentadora, locutora. Tem uma voz.
1: Vamos arranjar daqui um par-time.
2: Um abraço ao Sr. António Correia, que eu esqueço-me sempre, de pouco nisso. Um grande abraço para ele, um beijinho para a esposa, um beijinho para a neta, para os filhos, tudo bom. Olha, vou dar um par a outras e Portugal vai para a frente.
0: É isso. Plácido,
2: uma falha.
0: Eles estão hoje de parabéns.
2: Quem é que está de parabéns?
0: Vai ouvir já daqui a pouco. Um abraço, bom fim de semana.
1: Beijinho, bom fim de semana.
0: Não sei se é.
2: É muito esquecente.
0: Não sei se é.
1: Bom apetite para o pequeno almoço,
2: um
1: já são horas.
2: A gente está ligado.
0: Muito obrigado.
2: Até uma próxima. Até
0: muito
2: segunda.
0: Obrigado. Muito obrigado. Ele, de facto, está hoje de parabéns. É um artista que daqui a pouco vamos recordar, mas antes disso, e porque lembrávamos os cavalos, olha, cavalos de corrida com o ZU HF.

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0: Tenho um dos êxitos da carreira de Sidney Magal, a voz bem conhecida do Brasil, que hoje celebra mais um aniversário. Sidney Magalhães, de seu nome artístico Magal, um dos ícones, de facto, da música do Brasil. Um artista que, Joana, aqui há uns anos atrás, era muito pedido na música selecionada pelo ouvinte.
1: É verdade, sem dúvida. E gostei de recordar essa música aqui no nosso Bom Dia, Bom Dia.
0: Bom dia, quem está do outro lado?
1: Já daqui a pouco já é boa tarde.
0: É verdade. Olá.
2: Olá, bom
0: Olá,
2: dia.
0: Bom dia.
1: Olá, Elia Jardim. Então, dia vintal, a arrumar a casa?
2: Não, está sol, mas a casa está arrumada.
1: Ah,
0: é um bocadinho okay. De cada vez.
1: Exato.
0: Então, Elia, hoje com certeza vai usufruir também de um ótimo dia na nossa companhia. Como aliás, Elia sempre gosta de estar connosco. E não esqueça, Elia, e para dos demais ouvintes, tal como já tivemos a oportunidade de aqui referir, vamos também, mais logo, voltar à festa ao Festival do Atlântico. Vamos lá estar na Praça do Povo, procurando levar então imagens sonoras da animação que por lá vai acontecendo. E no último fim de semana, Elia, teve a oportunidade de ver aí desde a sua casa o espetáculo da China?
2: Sim, desde a minha casa, não preciso.
0: Eu vi à distância, de facto não. Não pude ver ao vivo.
2: Eu
0: vivo.
1: Tem outro impacto. Exato.
0: Exatamente. Não tinha a percepção da música que acompanhou o espetáculo, mas foi.
1: Normalmente é assim que vejo.
0: Um grandioso espetáculo. Ali com fogo muito alto. Foi muito bonito. Exatamente. A fasquia, como se costuma dizer, está bem alta. Este ano, escolher um espetáculo daqueles que já tivemos a oportunidade de ver até ao momento. É difícil. Estão muito equilibrados os países concorrentes ao troféu deste ano. Amanhã vamos ter a Ucrânia, é o país que se segue para este espetáculo piromusical que vamos ter a oportunidade de ver e com certeza ouvir quem lá estiver pertinho pelas 22h30. Elia, e agora? Vamos endereçar beijinhos?
2: Olha, e posso lhe uma coisinha só?
0: Rapidamente, não. Que seja animada.
2: Sim. Só silêncio à minha volta.
0: Ai, isso é mau.
2: Barulho, rebuliço. Eu neste feitiço de que sali depressionada. Quando me nascerão as asas para poder voar? E assim me libertar da prisão em que vivo, preso no labirinto da minha mesquivez. Vou pedir mais uma vez, quero asas para voar. Obrigadinha.
0: Muito obrigado, Elia. Bom fim de semana.
2: Beijinho para todos, que me só ouvir um dia feliz.
0: Muito
2: beijinho
1: obrigado,
2: para todos.
1: Elia.
0: Muito obrigado.
2: Obrigada.
0: Vamos à música. Música animada, e porque é sexta-feira, música popular e, claro, São João é folião. Vamos ouvir esta canção.

0: Ora, nem mais. Emanuel, também na nossa emissão, mais uma música bem contagiante para ouvirmos nesta altura do ano, onde estamos festejando o São João.
1: E no São João os dias esticam, não é?
0: Exatamente, tal como ele dizia. E na nossa cidade temos, tal como já aqui tivemos a oportunidade de falar, festa São João na Sé. Portanto, a partir de hoje e até ao próximo dia 27, vamos ter muita animação pelas ruas da nossa cidade e também marchas populares que integram igualmente este programa diversificado que então vamos ter a oportunidade de usufruir a partir de hoje.
1: Ora, é uma questão de organização para depois passarmos nas respectivas festas que a nossa ilha vai nos proporcionando. E é para si que é migrante, está ouvindo aqui falar em festas. Ora, se não vai estar, não pode estar por razões de força maior aqui na ilha, diga-nos qualquer coisa pelo 936-363-970. Pode ser? Ainda vai a tempo.
0: Cumprimentamos mais um ouvinte. Olá, bom dia. Olá, bom dia. Quem será que está do outro lado?
2: João, em casa ninguém fica.
0: Pois é.
2: Mister João, a noite até estica.
0: E então, Alexandra?
2: Mister João, Mister Santo Renação. Porque o senhor Paulo é que é João e toda a malta pela mão.
0: É isso mesmo. Alexandra, e então já sabe, a partir de hoje temos festa também na nossa cidade. Não há desculpas para não usufruir.
2: Já foi hoje.
0: Já foi. E então, e achou que a cidade está mais bonita?
2: Eu só vou com a fé, o seu barulho que está ali no lar do...
0: Temos aí a decoração a condizer.
1: Ora, Alexandra, mas a Alexandra costuma enfeitar a sua casa, para além da bandeira de Portugal, costuma enfeitar a sua casa para São João?
2: Já enfeitei, já gastei muito dinheiro, Joana, no Império das Luzes, já se dá. Muito dinheiro ganhou foi, balões, aquelas bandeiras, muita coisa, muita coisa. Estava uma chuvonha lá e aquilo durante a noite, tinha um bocado. Tudo ponderou. Acho que vai ter que acabar. Pois comprava. Pois, o Jorge está a deixar.
0: Tem que ser com aquela típica palmeira, folha de palmeira, ou o que tiver à mão.
1: A canavieira, o molinho de murta também fica muito giro.
2: O molinho de murta, onde dá o creme, a ruda.
1: Sim, essas ervas aromáticas.
2: Era lourra. Exato. E comprava isso tudo e punha em cima do copo. E é com costumes da ruda também. E então, a rapariga, e a ponte, quando éramos cambradubas, que eu ia lá, a gente estava com a ponte, íamos à ponte à noite e cantavam, sejam lá para ver as moças, sejam lá à ponte de prato, as moças não vão à ponte, sejam lá, quase, a gente fazia essa doutora. Pneus, dava-se lã, tal, e não sei como a gente nunca ficava pequena.
1: Isso aí é que não, mas tudo o resto é sempre bem-vindo. Pois lembra-se das barracas que antigamente faziam nas casas? Era uma armação, no fundo, com a canavieira.
2: Era.
1: Depois colocávamos, depois de estar prontinha...
0: Ainda há boa gente faz isso.
1: Sim, os balões... Colocar dentro da barraca os balões e depois, claro,
0: quem
1: a mesa.
0: Espaço, claro.
1: Exato, a mesa, as cadeiras, para fazer ali uma ceia como deve ser de São João.
2: Era aquela ceia com pimenta, batata doce.
1: Sim.
0: Costuma também ter à mesa essas coisas boas.
2: Sim, o salpajão.
0: É isso.
2: Outro efeito à parte de cabaço. Essa cebolinha. Meu pai usava aquelas cebolas pequeninhas que servia e punha. Era, e toda a gente tirava, era uma toalha, era tudo ali, e cada um tirava, comia.
0: Maravilha.
2: Era uma coisa, e na Ribeira, a gente ia para a Ribeira, dava um mergulhinho, ah, lindinho.
0: Pois é.
1: Belos tempos.
2: É verdade, minha querida. Agora não chovei, mas meu Deus, que lindo, meu Deus, que maravilha.
0: São bonitas essas recordações que guardamos na memória de outros tempos.
1: Pai, Alexandra, vamos suspirar. Ai,
2: é verdade, suspira, meu bem-vindo.
0: Alexandra, vamos de fim de semana.
2: Vou mandar um beijo ao senhor Paulo. Com a Joana vou falar.
0: Muito obrigado, Alexandra.
2: Obrigado, senhor Paulo, por dar esta oportunidade. e levar esta alegria que o senhor leva para todo o mundo. Porque é muito gratificante eu falar para a Câmara e eles dizerem isto na sua voz, da rádio. É, não há palavras.
1: Oh, Xandra, está a ficar famosa.
0: Pois é.
1: É isso mesmo. Beijinhos,
2: eu não
1: amiga.
2: Quero ficar famosa e quero gostar de ti e amar o próximo.
0: É isso. Alexandra, obrigado.
2: Bom
0: fim de semana. Muito obrigado. Muito obrigado. Toda a malta, amiga.
2: Muito
1: obrigado. Muito obrigado.
2: E aproveitem hoje que amanhã me deixa aqui em céu.
0: Exatamente. Muito obrigado.
1: Tchau.
0: Passamos pelo nosso WhatsApp 936-363-970. Damos um pulinho à Venezuela. Obrigado, Maria, pela sua mensagem. Maria Ascensão, que aqui deixou o seu cumprimento habitual. Bom dia, feliz dia a todos aí no posto emissor de Funchal. Bom fim de semana. Ela que partilha também aqui uma bonita foto com as suas flores, o seu pequeno jardim. Fez estes ramos para a sala e também para a cozinha. E exatamente, fez muito bem, Maria Ascensão, para assim trazer mais beleza para o interior das nossas casas. Mais uma mensagem e agora da parte de quem? Deixa-me cá ver, temos também uma mensagem aqui do nosso amigo António Silva. Bom dia, desde o meio do mar estamos a celebrar o meu aniversário, que foi ontem. Ora, muitos parabéns para o António, uma feliz sexta-feira. Continua a gozar bem este vosso cruzeiro que estão então a realizar. Ora, mais um cumprimento desde a Inglaterra, agora por parte do Roberto Henriques. Bom dia, Paulo e Joana.
1: Bom dia.
0: Estou de volta a Londres, depois das férias que foram muito boas. Um abraço e beijinhos para todos vocês aí, para o posto emissor de Funchal.

0: Obrigado aos nossos ouvintes por estas belas mensagens que nos deixam no WhatsApp.
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0: Shakira e Dai Dai com Burna Boy. Depois de ouvirmos o hino do Atlântico, mais uma canção endereçada naturalmente à nossa seleção, que terá novo jogo já na próxima semana. E nós temos mesmo de partida, voltaremos à sua companhia no verão, que é como quem diz, segunda-feira.
1: É verdade, vamos deixar a nossa prima, que é Vera e é tão simpática, mas o verão também é muito bem-vindo. Ora, e vamos embora assim com esta música,
0: pois
1: como
0: é.
1: Tu dizes, música?
0: Popular, é a nova de Miro Freitas, o nosso conterrâneo Miro Freitas, um abraço para ele e vamos todos festejar, assim se chama esta canção. Tchau,
1: bom fim de semana. Tchau.

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1: Jesus convida-nos a refletir sobre aquilo que valorizamos na nossa vida. Diz-nos: onde estiver o teu tesouro, aí estará também o teu coração. Muitas vezes dedicamos grande parte do nosso tempo e das nossas energias a acumular bens, sucesso ou reconhecimento. No entanto, tudo isso é passageiro. Jesus aponta-nos para um tesouro que não se perde: o amor, a fé, a solidariedade, a relação com Deus e o bem que fazemos aos outros. São riquezas que permanecem e dão um verdadeiro sentido à vida. O Evangelho fala também da luz. Quando o nosso olhar é puro e o coração está orientado para o bem, toda a nossa vida se ilumina. Hoje somos convidados a perguntar-nos: onde está o meu tesouro? O que ocupa o centro das minhas preocupações e dos meus sonhos?
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0: O diretor nacional da PSP garante total colaboração com a investigação ao caso que envolve um grupo neonazi que terá chegado a planear um ataque contra a casa do primeiro-ministro Luís Montenegro. Luís Carrilho destaca o caráter excepcional do caso, que envolverá um agente da Polícia de Segurança Pública. Admite que preferia que o caso não tivesse acontecido, mas sublinha que em Portugal e na PSP não se ocultam situações com esta gravidade.
1: De cada vez que há um caso, de cada vez que surge uma alegação de má conduta, nós reportamos, nós investigamos, se nos for dada, do ponto de vista criminal, essa delegação de competências, para que a confiança das pessoas, da população, na nossa instituição Polícia de Segurança Pública, continue a ser, como é, uma grande confiança.
0: O diretor nacional da PSP, Luís Carrilho, na reação ao processo que investiga um grupo neonazi, em que estará envolvido um elemento da polícia. O movimento teria uma lista de indesejáveis, com mais de 120 nomes, terá avaliado a possibilidade de ataques contra governantes, políticos, jornalistas e humoristas. A acusação do Ministério Público foi conhecida nesta quinta-feira. De acordo com o Expresso, depois de colocar de parte um sequestro, o grupo terá discutido a possibilidade de invadir a casa de Luís Montenegro em Lisboa ou de ser atirada uma granada para o interior da habitação do chefe do governo. O Governo leva ao Parlamento a pior versão da reforma laboral, um reflexo de uma aproximação ao Chega. A acusação é de José Luís Carneiro, esta manhã no Porto, o secretário-geral do PS, que vota à distância a proposta de alteração à Lei do Trabalho, um voto contra do líder socialista.
2: Acontece que o Governo trouxe à Assembleia da República a pior versão, ou seja, todo aquele trabalho que foi feito pelos parceiros sociais foi literalmente deitado ao lixo pelo Governo. E porquê? Aparentemente, pegou em algumas dessas propostas e utilizou-as para dizer ao partido da extrema-direita: levem essas propostas à Assembleia, porque nós vamos deixar passar algumas delas e com isso tu consegues salvar a face. Ora, como se vê, isto produz sempre maus resultados.
0: José Luís Carneiro insiste, a reforma laboral é uma ofensa aos portugueses. O princípio da equidade não é posto em causa. O Ministério da Educação acaba de emitir o parecer técnico, pedido pelo ministro Fernando Alexandre, sobre a polémica pergunta do Exame Nacional de Português do 12º ano. Em comunicado, o Ministério diz que não parece aceitável considerar que um aluno que tenha utilizado o livro de apoio para a preparação para o exame tenha obtido alguma vantagem, visto que teve de produzir um novo texto no âmbito do exame. O Ministério recomenda, contudo, que os suportes utilizados na construção dos exames sejam objetos de procedimentos acrescidos de verificação prévia pelas equipas responsáveis pela elaboração das provas e exames finais. Greve dos trabalhadores da saúde. Os sindicatos apontam para uma adesão entre os 60% e os 85%, é o que revela Sebastião Santana.
3: Estamos com uma adesão significativa em todo o país, com perturbações em blocos operatórios, apenas a funcionar a serviços mínimos em muitos pontos do país, consultas externas também elas com perturbações, urgências a serviços mínimos. Temos uma adesão entre os 70% e os 80% em média em todo o país, sendo que há serviços que estão a 100% e outros que depois compõem esta média.
0: O coordenador da Federação de Sindicatos de Trabalhadores em Funções Públicas e Sociais, Sebastião Santana, e os dados da greve dos trabalhadores da saúde, tudo em permanente atualização, Zé, no site da Renascença.
4: Ok, até já não. Bom fim de semana.
0: Bom fim de semana, obrigado.
4: Meio-dia e sete. Já a seguir um grande clássico.

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0: 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Muito boa tarde, desde amanhã que vai para a estrada Rampa do Monte, prova pontuável para o Troféu Regional de Rampas AMAC. Ao telefone com 8 vezes campeão regional Dinarte Nóbrega. Dinarte, boa tarde. Finalmente, o regresso que se prevê já para amanhã e na Rampa do Monte.
1: Boa tarde. Antes de mais, obrigado pelo convite.
0: Nós é que agradecemos.
1: Sim, este fim de semana é mais uma prova. Espero que o azar que eu tenho tido nas duas primeiras provas do ano tenha acabado e volta agora melhor. Fizemos tudo para que isso aconteça. Foi tudo novo, quero estar lá novo, tudo novo no carro. Agora é esperar para ver amanhã que é o terceiro dia, começar a dar carga, como se costuma dizer no carro, e ver se vou estar mesmo a 100%.
0: Foram já realizados alguns testes, naturalmente.
1: Sim, testes. O que eu fiz foi a rodagem ao motor. Uhum. Fui andar para fazer a rodagem. Agora, andar a acelerar mesmo, ainda não. Nem temos lugar para. E, além disso, nunca é igual como uma prova.
0: Portanto, será tudo novo na Rampa do Monte. Nas duas subidas livres, digamos assim.
1: Exatamente, sim.
0: Duas provas já realizadas, a rampa da Camacha com uma avaria mecânica, naturalmente devido ao motor, certamente, e a rampa regional da Ponta do Sol também com problemas de motor.
1: Exatamente, foi as duas primeiras provas, foi com problemas no motor, os mesmos problemas numa e outra, e agora foi resolvido, foi posto tudo novo. E agora ver se vai estar bom, é andar, como eu acabei de dizer, é fazer tudo pelo melhor. Eu já deitei as duas provas que tinha direito de estar fora, já as deitei. Daqui para a frente tenho que trabalhar e fazer bons resultados, e o carro também tem que estar à altura.
0: Agora a lutar com adversários diretos, e no caso concreto o José Romero, que é o líder do troféu em 2026, e o João Camacho, o segundo classificado, sem esquecer também o Gregório Faria.
1: Sim, são todos, tudo que faz parte da nossa classe, são todos que estão na luta, sempre foi assim, nunca se pode dar uma prova antes de concluir por ganha, por isso até ao fim estão todos na luta e todos fazem por fazer o melhor possível e tentar ganhar, e é o que eu tenho que tentar fazer daqui para a frente, como sempre. Se não tivesse tido os azares que tive, de certeza que estava bem classificado, mas as provas são assim mesmo, não é só vitórias, também faz parte do percurso estas situações, e estamos sempre a aprender e a evoluir com isto também.
0: Dinarte, Rampa do Monte é a prova ideal para este regresso à competição em 2026?
1: Não existe prova ideal para mim. Eu gosto de todas as provas, não tenho uma preferida. Só a prova ideal para mim é mesmo o carro está bom. Chegar ao fim e saber correr tudo bem no carro, para mim já foi a prova ideal.
0: Garantia de que Dinarte Nóbrega vai marcar presença amanhã na Rampa do Monte, nas quatro subidas oficiais. Entretanto, logo de início terão ainda duas subidas em treinos livres. Dinarte, bom regresso à competição. Obrigado pela tua presença nesta emissão de motores. Boa tarde.
1: Obrigado, Wayne. Boa tarde.
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0: 12 horas mais 45 minutos, está na hora de conhecermos os títulos da informação.
1: Boa tarde, chuva na Madeira na próxima semana e tempo úmido marcam os primeiros dias de verão. Greve do pessoal da saúde com maiores repercussões nos hospitais dos Marmeleiros e Nélio Mendonça. Ainda não é certa a presença de dirigentes nacionais do PSD na festa do Chão da Lagoa. O verão está aí à porta. Na Madeira, a nova estação começa com chuva. A previsão do IPMA é que possa ocorrer precipitação já a partir de domingo e com maior intensidade nos dias seguintes. É o que dá conta ao posto emissor, o meteorologista Ricardo Tavares.
2: Vamos entrar no verão com alguma precipitação. Durante o fim de semana já é possível que possam ocorrer alguns aguaceiros fracos, nada de muito significativo, mas alguma precipitação que pode ocorrer um pouco toda a ilha. O vento vai rodar para o quadrante sul durante o fim de semana, sempre fraco ou fraco a moderado, e portanto poderá essa precipitação afetar um pouco todo o arquipélago. No início da próxima semana, segunda-feira, temos a passagem de uma superfície frontal fria de fraca atividade, mas que vai trazer um pouco de precipitação durante a segunda-feira e o início de terça-feira também a toda a região. E depois, ao longo da semana, prevê-se sempre a possibilidade de haver alguma precipitação aí mais nas vertentes norte e terras altas da Ilha da Madeira.
1: O verão começa oficialmente no domingo. A estação do calor arranca com um ligeiro aumento de temperatura na Madeira, um pouco acima dos valores médios, mas sem comparação com as previsões relativas ao território continental.
2: A massa de ar quente que vai afetar a Europa Central e o continente não vai afetar a região da Madeira. Nós vamos ter realmente uma pequena subida de temperatura, uma massa de ar um pouco mais quente, mas nada de muito significativo. No domingo a temperatura tende a subir 1 a 2 graus a temperatura máxima, mas vai subir para 25, 26 graus aqui na região do Funchal e no Porto Santo também, e o resto do arquipélago vai andar próximo desses valores, entre os 23 e os 25 graus. Realmente uma pequena subida da temperatura, os voos estarão um pouco acima, quando eu digo um pouco, é muito pouco acima, 1 grau ou 2 graus acima daquilo que é habitual para esta época do ano.
1: A temperatura irá variar entre os 25 a 26 graus ao longo da semana que vem, associado à precipitação, que também está prevista, é garantido um aumento da umidade do ar. Os trabalhadores do setor da saúde estão hoje em greve. A paralisação foi convocada pela Federação Nacional dos Sindicatos dos Trabalhadores em Funções Públicas e Sociais. Na Madeira há uma participação acentuada nas unidades hospitalares. Existem departamentos com serviços mínimos.
3: Uma grande participação da divisão dos hospitais, da Alimentosa, João de Almada e de Marmeleiros, andam nos serviços mínimos, estamos com 100%. Temos alguma situação, eu estou aqui no continente, mas tenho informação, que abriu hoje, ou seja, 50% as consultas externas, no Nélio Mendonça, e

0: boa tarde. Títulos em destaque a esta hora.
1: Boa tarde, Paulo. Reforma laboral do governo chumbada com voto do Chega e de toda a esquerda. Estados Unidos têm responsabilidade direta nos ataques de Israel no Líbano. Acusa o Irão.
0: Temperaturas a esta hora, o Porto com 20 graus, Coimbra 26, Lisboa e Faro 27, Évora está com 33. Notícias à hora certa na Renascença com Vítor Mesquita.
1: O Chega, ao lado da esquerda, nos chuma a proposta do Governo para rever a legislação laboral. Apesar do líder da bancada parlamentar do PSD, Hugo Soares, ter garantido que a proposta ia ser viabilizada, o Chega acabou por rejeitar a proposta do Executivo.
2: Quem vota contra Chega, PS, JPP, PAN, Livre, Bloco de Esquerda e PCP. Quem vota a favor? CDS, Iniciativa Liberal e PSD. O projeto de lei é rejeitado com os votos.
1: Depois da votação, os deputados da esquerda levantaram-se a aplaudir, dirigiram-se a quem estava nas galerias, que também aplaudia, uma atitude condenada pelo presidente do Parlamento. A proposta do governo da reforma laboral é chumbada na véspera do arranque do Congresso do PSD. O diretor nacional da Polícia de Segurança Pública garante total colaboração com a investigação ao caso que envolve um grupo nazi que terá planeado um ataque contra a casa do primeiro-ministro Luís Montenegro. Luís Carrilho destaca o caráter excepcional do caso, que envolverá um agente da Polícia de Segurança Pública. Admite que preferia que o caso não tivesse acontecido, mas sublinha que em Portugal e na PSP não se ocultam situações com esta gravidade. A acusação do Ministério Público foi conhecida esta quinta-feira, de acordo com o Expresso, depois de colocar de parte um sequestro. O grupo terá discutido a possibilidade de invadir a casa de Luís Montenegro em Lisboa. O princípio da equidade não é posto em causa. O Ministério da Educação emitiu o parecer técnico pedido pelo ministro Fernando Alexandre sobre a polémica pergunta do Exame Nacional de Português do 12º ano. Em comunicado, o Ministério diz que não parece aceitável considerar que um aluno que tenha utilizado o livro de apoio para a preparação do exame tenha obtido alguma vantagem com o facto de o exercício surgir na prova, visto que o aluno teve de produzir um novo texto. O Ministério recomenda, contudo, que os suportes utilizados na construção dos exames sejam objeto de procedimentos acrescidos de verificação prévia pelas equipas responsáveis. Os Estados Unidos têm responsabilidade direta nos ataques de Israel no Líbano. A acusação é do porta-voz do Ministério iraniano dos Negócios Estrangeiros. Em declarações citadas pela agência Reuters, o responsável acrescenta que serão tomadas todas as medidas necessárias para proteger os interesses e aliados de Teherão. E na reação à notícia da morte de 4 soldados no sul do Líbano, o primeiro-ministro israelita afirma que Tel Aviv não vai tolerar qualquer ataque a militares. O preço a pagar pelo Hezbollah, sublinha Benjamin Netanyahu, será muito elevado. As forças de defesa de Israel confirmam a realização de ataques contra mais de 80 centros de comando terroristas e outras infraestruturas no Líbano. De acordo com as autoridades libanesas, há pelo menos 18 vítimas mortais confirmadas. Tudo para conferir, Paulo, no site da Renascença.
0: Muito bem, encontro marcado de novo daqui a uma hora, Vítor.
1: Até já.
0: Até já.

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São 14 horas 8 minutos. Muito boa tarde, sejam bem-vindos a este espaço aqui à música. De segunda a sexta-feira, das 14 às 16, com o Tony Santos. Ora bem, vou começar por cumprimentar a Lucília Menezes em Braga. Boa tarde e bem-vinda.

é o Kenny Rogers a dar as boas-vindas à Lucília Menezes em Braga. E aqui temos também o Dinarte. Onélio, assim é que é, Onélio Santos. Bem-vindo, ele pede-nos aqui uma canção dos Nirvana.

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1: Os Nirvana. Diretamente para o Nélio, Nélio Santos. E agora vamos até a Venezuela dar as boas-vindas à Maria. Bem-vinda, Maria.

0: Micael Carreira, com a participação da Thierry e com o tema Tina.
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2: Bem-vindos a mais uma viagem no seu motor de busca aqui na antena do posto emissor do Funchal. Dia 19 de junho do ano de 1865 era anunciada a abolição da escravatura no Texas. No campo da saúde, lembramos que a liberdade e dignidade também são determinantes para a saúde social. Na área da literatura e da cultura, convém lembrar que a memória histórica também ajuda a prevenir as injustiças futuras. Como personalidade do dia, Boris Johnson nasceu neste mesmo dia, o destaque também vai para ele. No campo das curiosidades, esta data é também conhecida como Juneteenth nos Estados Unidos da América. E o destaque musical vai para Sam Cooke com a sua música A Change It's Gonna Come. E é com este mesmo destaque musical que nos despedimos por hoje, com a promessa de voarmos juntos amanhã para mais um passo na história no seu motor de busca.

Sara Correia com o seu último trabalho discográfico intitulado Canto, Canto, Canto. E vamos deixar a Sara Correia, vamos dar continuidade musicalmente com o Nuno Ribeiro.

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Joe Dassault, Letty and Dion. Com os votos de uma ótima e belíssima tarde de sexta-feira para Lucília Menezes em Braga.

os veio com Deus, Puerto Rico. E eu vou cumprimentar também o Roberto Henriques, que se encontra em Londres. Olá, Roberto, bem-vindo. Roberto esteve com umas pequenas férias e já está de volta. Ficam então as votos de uma ótima e belíssima sexta-feira para o Robin Henriques em Londres.

Outros da 20. Conquistador. Este é o Juan Pardo. Não me hables. 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

auditório, seja aqui no WhatsApp, nessa linha do WhatsApp, como também online, ficam os votos de um bom fim de semana. E claro está, este potpourri, medley, como queira chamar, dos More Than Talking. É de um ouvinte que se encontra online. Obrigado.

São os Morden Talking aqui com este medley, este potpourri, como queres chamar, dos seus grandes êxitos. E nós vamos ao encontro dos traços do sinal horário das 15 horas para ficarmos com as notícias em cadeia com a Rádio Renascença, a emissora católica portuguesa. Eu volto logo após as notícias das 15. Então, até lá.

0: para se atualizar as notícias na sua Renascença com o Vítor Mosquita. Vítor, títulos.
1: Israel e Hezbollah acordam cessar fogo. Seleção portuguesa faz segundo treino após empate na estreia do Mundial.
0: Quanto a temperaturas, a esta hora o Porto registra 21 graus, Guarda está com 25, Faro e Lisboa 27, Setúbal 33. 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
1: Abro com a primeira reação do Primeiro-Ministro ao chumbo da proposta de reforma laboral em Bruxelas, em conferência de imprensa no final do Conselho Europeu. Luís Montenegro lamenta que o Chega e toda a esquerda tenham votado no mesmo sentido.
2: Não posso deixar, obviamente, de lamentar que, quer à esquerda, quer à direita, este sentido estratégico e de futuro não tenha tido acolhimento e, pelo contrário, os dois extremos do espectro político português tenham juntado, praticamente utilizando os mesmos argumentos.
1: Luís Montenegro, o Primeiro-Ministro, numa conferência de imprensa que ainda decorre em Bruxelas. O chefe do Governo garante que o Executivo não vai desistir de dar a Portugal condições para que o país seja mais competitivo. Afirmou também já manter a confiança na Ministra do Trabalho. Chega e toda a esquerda chumbaram a proposta do Governo para rever a Lei do Trabalho. O texto contou apenas com os votos a favor dos partidos que suportam o Executivo. Também a Iniciativa Liberal, PS, Livre, PCP, Bloco de Esquerda, PAN e Juntos pelo Povo juntaram-se nos votos contra. A proposta do Governo da Reforma Laboral foi chumbada no Parlamento na véspera do arranque do Congresso do PSD. Na rede social X, André Ventura afirma que o Chega não se vende, justifica o voto contra a revisão da lei, ao afirmar que quem não aceita descer a idade da reforma não conta com o partido. Cessar fogo entre Israel e Hezbollah em vigor, um acordo definido esta tarde, informação avançada pela agência Reuters, que cita fontes oficiais norte-americanas, uma trégua que estará já em vigor depois dos ataques israelitas no Líbano e a morte de 4 soldados israelitas. Fonte israelita citada pela Reuters adianta que os militares vão manter-se no sul do território libanês e que não haverá guerra se o Hezbollah não lançar ataques sobre o norte de Israel. Agora a seleção portuguesa, que realiza a partir desta hora novo treino em Palm Beach, preparação para a segunda jornada da fase de grupos do Mundial de Futebol. Contacto em direto com o enviado especial da Renascença, André Maia. Boa tarde, André. Bom dia aí na Flórida. Roberto Martínez conta com todos os jogadores.
3: Olá, Vítor. Exatamente, conta com todos, até porque o Rubem Dias já está recuperado, é o que de resto nos disse o central do Manchester City. Falou aos jornalistas, sempre num tom desafiante, poucas palavras e de resto a tentar fugir também às várias polémicas que têm surgido nos últimos dias. O tema Ronaldo foi um dos temas obviamente mais falados, até porque há muitos jogadores que têm sido muito fustigados por comentários nas fotos que têm publicado nas redes sociais com pedidos de adeptos para que passem a bola a Cristiano Ronaldo, para que protejam Cristiano Ronaldo. Ora, sobre isso, o Rubem Dias diz que é apenas ruído.
4: Não é tema para nós. É insignificante, é barulho, é ruído. Faz parte da competição, faz parte de jogar nesta seleção, faz parte de estar rodeado pelos jogadores que estamos, mas não deixa de ser ruído ainda assim e, como tal, não é importante para nós.
3: Rubem Dias que rejeita que as setas estejam todas apontadas a Ronaldo. Já sobre aquilo que a seleção fez no jogo contra o Congo, diz Rubem Dias que foi uma questão de posicionamentos, de foco e que não foram indicações por parte da equipa técnica para que a equipa baixasse linhas. A seleção treina agora a esta hora, são 10 da manhã aqui na Flórida, mais um treino é o segundo desde o jogo com o Congo, preparação para o jogo contra o Uzbequistão.
1: Reportagem de André Maia, enviado especial da Renascença para acompanhar o Mundial de Futebol. Tudo também para seguir a par e passo, Paulo, no site da Renascença.
0: Muito bem, quanto a nós, Vítor, bom fim de semana.
1: Bom fim de semana, obrigado.

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Gerald Joling, No More Boleros. Já a seguir é a vez do Carlos Paião recordar a Cinderela.

Carlos Paião a recordar a Cinderela. E agora sim vou convidar a Lucília Menezes a fazer uma viagem. Uma viagem até o Mississippi com as Pussycats.

Pussycat, 1975, com Mississippi. E vamos deixá-las descansar, porque vamos em frente, desta feita, com o Leonard Cohen e com o tema Dance Me to the End of Love.

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Os Dire Straits, A Ticket to Heaven. E isto quando os ponteiros do relógio marcam 15 horas 35 minutos.

Power of Love. Jennifer Rush. E a nossa amiga Maria, que se encontra em Venezuela, acaba de dirigir ou de escrever aqui uma mensagem para todos. Bom fim de semana. Até segunda-feira, diz ela. Oh Maria, mas se sintonizar amanhã o posto emissor entre as 16 e as 17, entre as 4 e as 5, eu estarei na Marinha do Funchal, no Festival de Fogo de Artifício. Portanto, se tiver tempinho, momento livre, sintonize o posto emissor da Funchal e ficará a saber tudo o que se passará amanhã, das 4 às 5 da tarde, das 16 às 17, na Marinha do Funchal. Lá estarei.

Francis Albert Sinatra. My Way. Como d'habitude, à minha maneira.

são os Manhattan Transfer. Chanson d'amour. E são também 15 horas 52 minutos mais 33 segundos. Caso para dizer, reta final deste espaço. Aqui há música de segunda a sexta-feira, das 14 às 16, com o Tony Santos. Ainda me falta cumprimentar o amigo Sardinha. Ah, será logo após este tema do Humberto Tozzi.

Humberto Tozzi, Glória. E agora sim vou cumprimentar o amigo Sardinha. Olá, amigo, bem-vindo. E claro está, temos aqui o Jaba para dar as boas-vindas ao Sardinha. E claro está também para pôr o ponto final neste espaço aqui à música. De segunda a sexta-feira, das 14 às 16, com o Tony Santos.

E eu relembro para aqueles que se encontram no Funchal e amanhã poderão se dirigir ao Festival do Atlântico na Marina do Funchal, venham até à cabine do posto emissor do Funchal às 16 horas, onde lá estarei para conversar com vocês, aqueles que puderem se dirigir à cabine do posto emissor do Funchal. Festival do Atlântico, Marina do Funchal. E da minha parte, deixo-vos aquele grande, grande abraço de sempre. Até amanhã na Marina do Funchal, ou então na segunda-feira, aqui nos estúdios do posto emissor do Funchal. Tenham um ótimo e belíssimo fim de semana e não façam nada que o Tony Santos não faria.

0: Apesar de ter ficado desapontado com o chumbo no Parlamento do pacote laboral, Luís Montenegro sublinha que não poderia ceder à exigência do Chega para reduzir a idade da reforma. O Primeiro-Ministro considera que a sustentabilidade da Segurança Social é sagrada.
1: Eu não vou estar a revelar os termos de um acordo que ainda por cima não teve a consequência que nós pretendíamos. O que posso dizer é que o motivo pelo qual não houve um entendimento final foi ter-me sido pedido que tomasse uma posição que poderia colocar em causa a sustentabilidade das pensões e o pagamento futuro de pensões. E eu isso é uma questão intransponível, porque para mim as pensões são sagradas, disse-o quando estava em campanha eleitoral e diluei até ao final deste mandato.
0: Em declarações em Bruxelas, no final do Conselho Europeu, Montenegro não excluiu, no entanto, a hipótese de um dia regressar ao tema da reforma laboral. Já André Ventura afirma que o Chega não se vende, justifica assim o voto contra, pela falta de acordo sobre a redução da idade de reforma e a limitação do valor das pensões.
2: Como sabem, o Chega desde o início assumia pôr um teto às pensões milionárias como uma coisa essencial, diminuir a idade da reforma, impedir que houvesse despedimentos livres e em mar aberto. Não houve capacidade do Governo, não houve vontade do Governo. O Governo entendeu, na sua legitimidade, que não podia ir ao encontro destas reivindicações. Há partidos que estão habituados a vender, há os que não fazem isso e que têm as suas causas e levam-nos até ao fim. Negociámos, trabalhámos, isso não foi possível. O Chega assumiu esta posição em defesa de quem trabalha e do mundo do trabalho.
0: André Ventura, em declarações aos jornalistas na Assembleia da República, aqui num registro do canal Now. Já o líder da bancada parlamentar do PS reagiu ao chumbo da reforma laboral, dizendo que é um bom dia para Portugal.
3: Só valorizando o trabalho teremos as condições de fazer aumentar os salários. Hoje, para o conjunto dos portugueses, para as famílias que me ouvem lá em casa, é um bom dia, porque conseguimos que uma parte da direita, a extrema-direita, batesse em retirada e hoje esta reforma laboral foi chumbada.
0: Eurico Brilhante Dias, o Bloco de Esquerda já veio pedir a demissão da Ministra do Trabalho após a rejeição da proposta de alteração à lei laboral. No entanto, Luís Montenegro já reafirmou total confiança em Rosário Palma Ramalho. Cessar-fogo entre Israel e Hezbollah está em vigor, depois de ter sido acordado já esta tarde, confirmam as forças de defesa israelitas. Garantem, contudo, que os militares vão manter-se no sul do território libanês e que voltarão a combater se for necessário. Só hoje, de acordo com o Ministério Libanês da Saúde, pelo menos 47 pessoas foram mortas e 97 ficaram feridas na sequência de ataques israelitas. O cessar-fogo no Líbano é uma condição imposta pelo Irão no âmbito do memorando de entendimento com os Estados Unidos. É apenas ruído. Rubem Dias desvaloriza desta forma as críticas a Cristiano Ronaldo e diz que não é o único alvo do empate da seleção. Na conferência de imprensa desta tarde em Palm Beach, a primeira, depois do jogo de estreia, o central português saiu em defesa do grupo e em especial do capitão.
4: Não é tema para nós. É insignificante, é barulho, é ruído, faz parte da competição, faz parte de jogar nesta seleção, faz parte de estar rodeado pelos jogadores que estamos, mas não deixa de ser ruído ainda assim e como tal não é importante para nós.
0: Rubem Dias, em resposta às críticas feitas a Cristiano Ronaldo no treino que esta hora ainda decorre, Sónia, apenas uma ausência, Tomás Araújo ficou no ginásio a fazer trabalho específico.
5: Ok, as notícias na Renascença, a edição foi do Miguel Coelho, a informação está sempre a ser atualizada, quer no site, quer na aplicação da Renascença.

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1: Bem-vindos a mais uma viagem no seu motor de busca aqui na antena do posto emissor do Funchal. Dia 19 de junho do ano de 1865 era anunciada a abolição da escravatura no Texas. No campo da saúde, lembramos que a liberdade e dignidade também são determinantes para a saúde social. Na área da literatura e da cultura, convém lembrar que a memória histórica também ajuda a prevenir as injustiças futuras. Como personalidade do dia, Boris Johnson nasceu neste mesmo dia, o destaque também vai para ele. No campo das curiosidades, esta data é também conhecida como Juneteenth nos Estados Unidos da América. E o destaque musical vai para Sam Cooke com a sua música A Change It's Gonna Come. E é com este mesmo destaque musical que nos despedimos por hoje, com a promessa de voarmos juntos amanhã para mais um passo na história no seu motor de busca.

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1: Olá, Graça, mais uma vez juntos para falarmos de livros. Está tudo bem? Passaste bem a semana?
2: É verdade, João, sim, passei, está tudo bem. Foi uma semana já de algum calor, não é? Já vai lembrando o verão.
1: É verdade, estes dias grandes até apetecem vivi-los.
2: É verdade.
1: Parece que o tempo até rende mais.
2: E temos mais uma coisinha para ler, não é verdade?
1: Sim.
2: Olha, o que é que trazes?
1: Ler com a luz natural.
2: Isso, que é muito bom.
1: Porque isso é mesmo muito bom.
2: Isso é juntar os prazeres todos.
1: Olha, eu hoje trago um livro que é uma coletânea de contos.
2: Sim.
1: Um livro de contos do James Salter, um escritor norte-americano, considerado por alguns como um dos grandes, um dos maiores escritores. Por exemplo, a Susan Sontag dizia isso dele. E, no fundo, trago um livro cujos contos falam do esplendor do cotidiano e da fragilidade dos afetos.
2: Sim, um pouco da importância das coisas pequenas, não é?
1: Sim, a importância das coisas pequenas, sim, que é muito trabalhado nos contos, mas a fragilidade, a maneira como nós somos frágeis emocionalmente, parecemos uma porcelana emocional de cada um de nós. E pelo menos revejo naqueles contos muitas das pessoas que conheço, muitas pessoas que já passaram pela minha vida, e eu próprio. E, portanto, cada um daqueles contos podem trazer luzes novas para iluminar aquilo que nós, a determinada altura, achamos já adquirido, que já sabemos tudo, etc. E, de facto, não podemos não saber. O livro compõe-se por 10 contos. São contos, diria eu, de uma precisão de laser neste campo, não é? E é sobretudo um tratado sobre o desejo, a passagem do tempo, a traição, a inevitabilidade da perda, e, portanto, ele vai relatando, vai descrevendo aqueles momentos exatos em que as relações mudam de rumo. E isso é extraordinário perceber nos contos dele. O declínio do casamento, o eco de um caso extraconjugal, uma cumplicidade silenciosa, o peso de uma decisão extrema, na noite em que dá título ao livro.
2: Sim.
1: Porque esta coletânea publicada pelos Livros do Brasil, que não é uma coletânea, é um livro de contos, chama-se A Última Noite e Outros Contos. E, portanto, esta noite, a decisão tomada numa noite que dá peso ao livro. E tu, o que trazes?
2: Olha, eu, ligando um bocadinho a esta ideia de que os livros falam de nós, não é? Parece que eles estão à nossa espera e que nos ajudam também a nos conhecermos, não é? E a percebermos as nossas emoções. Trago um livro novíssimo. Trago o Manifesto pela Leitura, da Irene Valerro. Foi um livro que saiu agora em maio deste ano. E que já conhecíamos esta autora, que nasceu em Saragossa em 1979, por um ensaio que se converteu num êxito internacional, que fala de livros, e que em 2019 que se chama O Infinito num Junco. E agora traz um livro muito pequenino, um livro bonito, daqueles livros que são objetos, que um livro que a Bertrand também publicou, e que fala exatamente na importância que os livros... Para que é que servem os livros? Aliás, chama-se Manifesto pela Leitura, é exatamente essa a ideia. E ela parte de duas epígrafes que acabam por nos dar pistas para o livro, que são muito interessantes. Eu vou apresentar as duas epígrafes que acho que, de alguma forma, nos indicam de que é que vai falar. Uma é de Marguerite Yourcenar, do livro que se chama O Quê? A Eternidade. Queria consignar aqui um milagre banal, progressivo, de que só nos damos conta depois de ele ter acontecido. A descoberta da leitura. o dia em que os 26 sinais do alfabeto deixaram de ser para mim traços incompreensíveis, alinhados sobre fundo branco, arbitrariamente agrupados, e que a partir daí passaram a ser, cada um deles, uma porta de entrada para outros séculos, outros países, multidões de seres mais numerosas do que as que veremos em toda a nossa vida, às vezes para uma ideia que mudará as nossas, uma noção que nos tornará um pouco melhores, ou pelo menos menos ignorantes do que ontem. E depois uma outra, do Elogio de la Fragilidade, não deve ser assim que se lê este espanhol, de Gustavo Martín Garzo, que diz assim: chega-se aos livros como às ilhas mágicas das histórias, não porque alguém nos leve de mão dada, mas simplesmente porque surgem no nosso caminho. Isto é ler, chegar inesperadamente a um lugar novo. Um lugar que, como uma ilha perdida, não sabíamos que podia existir e no qual também não podemos prever o que está à nossa espera. Um lugar no qual devemos entrar em silêncio, com os olhos bem abertos, como costumam fazer as crianças quando se aventuram a entrar numa casa abandonada. Portanto, neste ensaio, que tem como subtítulo Caligrafias do Cuidado, que acho que também é interessante, e que nos vai conduzindo ao longo de 9 capítulos muito pequeninos, pela importância das palavras, das narrativas, e do momento em que os livros nos salvam, como a literatura, a literatura, já falámos desta coisa de bom ou má, não é? A literatura,
1: é
2: não é? Antecipa a vida e nos mostra como os livros têm aquilo que Irene Valerro também explica, não é? Que o feitiço das palavras é um feitiço carregado de passado, mas carregado de futuro e que nos ajuda a conhecer. Portanto, acho que é um livro a ler, sobretudo para aqueles que amam os livros como nós, não é?
1: Perfeito. Olha, duas sugestões. Uma, um manifesto pela literatura, pela leitura, aliás, para estimular, para dar força, e o James Salter para continuar essa motivação que alguém tenha ganhado ou depois de ler Irene Valerro.
2: Ora, aí está. Até para a semana.
1: Graça, obrigado e até para a semana.
2: Obrigada, até para a semana, se vocês quiserem.
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1: Esta semana submeti, em conjunto com outros eurodeputados, várias propostas de alteração ao dossiê legislativo dos chamados planos de parceria nacionais e regionais. Entre outros objetivos, queremos reverter a proposta da Comissão Europeia de centralizar a gestão dos fundos da política de coesão a nível nacional, assegurar taxas de cofinanciamento mais altas e garantir o reforço das dotações dos programas específicos para as regiões ultraperiféricas. Nos últimos tempos, a Comissão Europeia apresentou várias estratégias relevantes para as regiões ultraperiféricas, nomeadamente nas áreas dos portos e da indústria marítima. No entanto, é fundamental que estas estratégias se traduzam em regras concretas com impacto real e positivo nas nossas regiões. No próximo mês será apresentada a nova estratégia europeia para as regiões ultraperiféricas e esta deverá ser uma estratégia abrangente. É expectável e também necessário que esta estratégia aborde áreas como o acesso à saúde, os serviços públicos, a educação, a digitalização e a criação de oportunidades de emprego, além, obviamente, das questões relacionadas com a mobilidade, os transportes e a descarbonização da economia. Serei responsável por um relatório na Comissão de Desenvolvimento Regional que abordará esta estratégia e que será uma oportunidade para reforçar a posição do Parlamento Europeu na defesa das regiões ultraperiféricas e das suas especificidades. O próximo quadro financeiro plurianual e os instrumentos que dele fazem parte têm de reconhecer a realidade da nossa região e isso implica financiamento adequado, regras adaptadas e políticas que cheguem efetivamente às nossas pessoas e às nossas empresas.
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0: alterações à lei laboral chumbadas na Assembleia da República. O ZAME sublinha vitória dos trabalhadores. Primeiro-ministro diz que não vai desistir. Greve do pessoal da saúde, com maiores repercussões nos hospitais dos Marmoleiros e Nélio Mendonça. Ainda não é certa a presença de dirigentes nacionais do PST na festa do Chão da Lagoa. Chuva na Madeira na próxima semana e tempo úmido nos primeiros dias de verão. A Assembleia da República chumbou esta sexta-feira aquele que ficou conhecido como o pacote laboral. O projeto de alterações à Lei do Trabalho colheu apenas os votos favoráveis do PSD, CDS e Iniciativa Liberal. Os restantes partidos votaram contra, incluindo o Chega, que não alcançou qualquer entendimento com os sociais-democratas sobre as alterações que pretendia para o diploma. Em declarações escritas e enviadas à comunicação social, os deputados da Madeira, eleitos à Assembleia da República pelo PS, Emanuel Câmara, e pelo JPP, Filipe Sousa, destacam o chumbo do pacote laboral como uma vitória dos trabalhadores. O mesmo reclama o coordenador da União dos Sindicatos da Madeira. Em declarações ao PEF, Alexandre Fernandes admite que a USAMA recebeu a notícia com agrado.
1: É com grande satisfação que naturalmente assistimos a este chumbo e para nós, todos aqueles que durante estes 11 meses estivemos na luta contra esta alteração à legislação laboral, não poderíamos de forma alguma estar mais satisfeitos depois de todo este trabalho, depois de numerosas greves em diversos setores, depois de duas greves gerais, com custos pessoais e financeiros para todos os trabalhadores também que tiveram nestas lutas. Mas naturalmente com uma grande satisfação que observamos que, na Assembleia da República, esta alteração foi chumbada. De facto, não havia mesmo outro caminho. Portanto, é uma plena satisfação por este resultado.
0: A USAM está satisfeita com o chumbo do pacote laboral pela Assembleia da República. Ora, o primeiro-ministro Luís Montenegro lamenta a decisão, mas promete que o governo vai voltar à carga.
2: O governo não vai desistir de dar a Portugal condições para que o país seja mais competitivo, seja mais produtivo e, por via disso, se possam gerar mais oportunidades de emprego e pagar melhores salários. Esse é o objetivo central do impulso legislativo que propusemos, em primeiro lugar, à Concertação Social e agora ao Parlamento, para que o país não perca oportunidades e se possa distinguir como um destino de investimento e também como uma economia geradora de melhores oportunidades e de melhores salários. Esse objetivo é central e vai permanecer intacto nas políticas e nas propostas do Governo.
0: Por isso, o Primeiro-Ministro Luís Montenegro garante que o Governo não vai desistir e pretende apresentar outras propostas. Declarações que não surpreendem o coordenador da USAME, Alexandre Fernandes.
1: A declaração do Primeiro-Ministro não nos surpreende em momento algum, nem tão pouco daquilo que será o trabalho que a Ministra do Trabalho, que tem um objetivo muito grande em mãos por aquilo que tem sido todo este tempo de arrasar com aquela que é a legislação laboral e ainda retirar alguns dos direitos que ainda os trabalhadores têm naquilo que eles consideram uma evolução e que nós temos vindo a dizer com toda a razão e legitimidade que é uma regressão, naturalmente. Nós estamos cientes e conscientes de que, da parte do Governo, da parte do Primeiro-Ministro e na pessoa da Ministra do Trabalho, que de facto virão aí outras medidas que naturalmente tentarão atacar os trabalhadores, mas para isso contarão novamente com a nossa luta e a luta dos trabalhadores, isso tenho a certeza.
0: O compromisso de Alexandre Fernandes, da União dos Sindicatos da Madeira. Os trabalhadores do setor da saúde fizeram greve esta sexta-feira. Foi convocada pela Federação Nacional dos Sindicatos dos Trabalhadores em Funções Públicas e Sociais. Na Madeira, segundo estimativas do sindicato, registou-se uma participação acentuada nas unidades hospitalares e áreas com serviços mínimos.
3: de uma grande participação da adesão dos hospitais, da Olimendose, João de Almada e do Barbeleiros, andam nos serviços mínimos, estamos com 100%. Temos alguma situação, eu estou aqui no continente, mas tenho informação, que abriu hoje, ou seja, 50% as consultas externas, numa Olimendose, e depois temos uma fraca adesão nos centros de saúde. Portanto, em termos gerais, estamos a contar com uma participação na volta dos 75% a 80%.
0: Greve à volta dos 80%, segundo Nelson Pereira, o dirigente do Sindicato dos Trabalhadores em Funções Públicas e Sociais, aponta a escassez de pessoal como um dos principais problemas do Cesarama. A falta de investimento humano coloca em risco a qualidade dos cuidados prestados aos utentes, considera. Os trabalhadores reclamam ainda a criação da carreira especial do técnico auxiliar de saúde. A festa do PSD na Herdade do Chão da Lagoa já foi apresentada, decorre a 12 de julho. A menos de um mês da realização, ainda não é certo se Luís Montenegro ou outro dirigente nacional vão receber convite. O momento é de forte mal-estar. O que não corre bem entre os governos contagia os partidos que os suportam. Na conferência de imprensa de apresentação da festa, José Prado, o secretário-geral dos Sociais-Democratas da Madeira, desvalorizou a questão.
4: Nunca precisamos de Lisboa para fazer esta festa. Nem precisamos que venha alguém de Lisboa para termos a enchente que costumamos ter. Esses convites institucionais é feito pelo presidente do partido, Dr. Miguel Albuquerque. Até hoje, o secretariado não sabe se foram convidados ou não, e se caso foram convidados, vêm ou não à nossa festa. Estou a falar em nome do secretariado e estamos a apresentar a festa da Herdade. E o que eu falei em relação à festa, que não precisamos de pessoas de Lisboa e não é preciso enchentes para vir pessoas de Lisboa, é a opinião do secretariado. Mas se forem convidados, cabe ao seu presidente do partido.
0: Convidar ou não o líder nacional compete ao líder regional. Como presidente da mesa do Congresso Nacional, Miguel Albuquerque estará este fim de semana na reunião magna dos sociais-democratas que decorre no distrito de Aveiro. Neste momento é uma incógnita se irá conversar com o também chefe de governo. No que toca à festa do PSD Madeira, a organização prevê que entre 30 a 40 mil pessoas subam ao Chão da Lagoa no dia 12 de julho. A intenção é atrair um público mais jovem com muita animação. No transporte de simpatizantes do PSD, serão empenhados entre 130 e 140 autocarros. O verão está à porta. Na Madeira, a nova estação começa com a chuva. A previsão do IPMA é que possa ocorrer já a partir de domingo e com maior intensidade nos dias seguintes. É o que dá conta ao posto emissor o meteorologista Ricardo Tavares.
5: Vamos entrar no verão com alguma precipitação. Durante o fim de semana já é possível que possam ocorrer alguns aguaceiros fracos, nada de muito significativo, mas alguma precipitação que pode ocorrer um pouco toda a ilha. O vento vai rodar para o quadrante sul durante o fim de semana, sempre fraco ou fraco a moderado, e portanto poderá essa precipitação afetar um pouco todo o arquipélago. No início da próxima semana, segunda-feira, temos a passagem de uma superfície frontal fria de fraca atividade, mas que vai trazer um pouco de precipitação durante a segunda-feira e o início de terça-feira também a toda a região. E depois, ao longo da semana, prevê-se sempre a possibilidade de haver alguma precipitação aí mais nas vertentes norte e terras altas da Ilha da Madeira.
0: O verão começa oficialmente no domingo.

0: também, e o resto do arquipélago ainda próximo desses valores, entre os 23 e os 25 graus. Realmente, uma pequena subida da temperatura, os voos estarão um pouco acima, quando eu digo um pouco, é muito pouco acima, 1 grau ou 2 graus acima daquilo que é habitual para esta época do ano.
1: Na Madeira, sobretudo na costa sul, a temperatura máxima deve variar entre os 25 e os 26 graus ao longo da semana que vem. Associado à precipitação, é garantido um aumento da umidade do ar. Já daqui a pouco pode acompanhar mais uma edição de Nós por Cá, com a assinatura de Nuno Brás. Agora, as previsões do estado do tempo para sábado. Períodos de céu muito nublado, possibilidade de ocorrência de períodos de chuva fraca, mais provável no fim do dia. Vento fraco inferior a 15 km por hora, 24 graus é a temperatura máxima prevista para o Funchal.

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1: A inteligência artificial propõe-se construir máquinas que elaborem, de um modo mais eficiente e sem emoções, um raciocínio parecido com o humano. Não há dúvida, fazem-no muito melhor e mais rapidamente que nós. Já não é ficção científica, é realidade. Mas então isso significa que todos nós não passamos de máquinas, ainda por cima menos eficazes e dominados pela emoção, diante de um magnífico pôr do sol ou com o sofrimento de um outro ser humano? O que é que nos distingue desses robôs que se parecem connosco, que nos querem imitar e ultrapassar? Claro que aquilo que nos distingue é, antes de mais nada, aquilo a que a tradição cristã chamou alma, criada e dada por Deus, que nos torna únicos e que nos permite sermos nós mesmos, livres, emotivos, capazes de verdadeira criação, imitando nisso o próprio Deus, capazes de verdadeira e perene relação com o outro e com Deus, aquilo a que chamamos amor. Únicos e essencialmente em relação com os outros, construindo autênticas comunidades de vida, o mesmo é dizer, pessoas. Um robô pode imitar-nos, pode até desempenhar tarefas humanas com uma desenvoltura nunca vista, resolver problemas que não teríamos capacidade temporal e de memória para solucionar. Mas jamais terá a dignidade de um ser humano. Jamais será uma pessoa. Jamais será capaz de se emocionar, de verter uma lágrima, de se compadecer, de escolher e ser responsável pela sua escolha. Jamais será capaz de amar a Deus e ao próximo. O Papa Leão publicou há dias uma encíclica sobre a humanidade nesta cultura marcada pela inteligência artificial. É um documento que não podemos deixar de ler e meditar e que constitui uma verdadeira luz para esta nossa humanidade.
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1: Jesus convida-nos a refletir sobre aquilo que valorizamos na nossa vida. Diz-nos: onde estiver o teu tesouro, aí estará também o teu coração. Muitas vezes dedicamos grande parte do nosso tempo e das nossas energias a acumular bens, sucesso ou reconhecimento. No entanto, tudo isso é passageiro. Jesus aponta-nos para um tesouro que não se perde: o amor, a fé, a solidariedade, a relação com Deus e o bem que fazemos aos outros. São riquezas que permanecem e dão um verdadeiro sentido à vida. O Evangelho fala também da luz. Quando o nosso olhar é puro e o coração está orientado para o bem, toda a nossa vida se ilumina. Hoje somos convidados a perguntar-nos: onde está o meu tesouro? O que ocupa o centro das minhas preocupações e dos meus sonhos?

0: Posto emissor de Funchal, acompanhamos agora a recitação do Terço do Santo Rosário.
1: Em nome do Pai, do Filho e do Espírito Santo. Amém. Amém. Estamos reunidos no amor de Jesus. Pois a oração consiste em levar a alma a Deus ou impedir a Deus bens conformes à sua vontade. Ela é sempre um dom de Deus que vem ao encontro do homem. A oração cristã é a relação pessoal e viva dos filhos de Deus com o Pai infinitamente bom, com o seu Filho Jesus Cristo e com o Espírito Santo que habita no coração daqueles. Rezemos com Maria, nossa Mãe, elevando o nosso coração até Deus.

0: Quinto mistério. Jesus é crucificado e morre na cruz. Às 3 da tarde, Jesus exclamou em alta voz: Eloi, Eloi, lema sabachthani, que quer dizer: meu Deus, por que me abandonaste? Ao ouvi-lo, alguns dos que estavam ali disseram: está a chamar por Elias. Um deles correu a embeber uma esponja em vinagre, pô-la numa cana e deu-lhe a beber, dizendo: esperemos a ver se Elias vem tirá-lo dali. Mas Jesus, com um grito forte, expirou. O centurião, que estava em frente dele, ao vê-lo expirar, daquela maneira disse: verdadeiramente, este homem era filho de Deus. Pai nosso, que estás nos céus, santificado seja o vosso nome, venha a nós o vosso reino, seja feita a vossa vontade, assim na terra como no céu.
1: O nosso cada dia nos dai hoje, perdoai-nos as nossas ofensas, assim como nós perdoamos a quem nos tem ofendido, e não nos deixeis cair em tentação, mas livrai-nos do mal. Amém.
0: Ave Maria, cheia de graça, o Senhor é convosco. Bendita sois vós entre as mulheres, e bendito é o fruto do vosso ventre, Jesus.
1: Santa Maria, Mãe de Deus, rogai por nós pecadores, agora e na hora da nossa morte. Amém.
0: Ave Maria, cheia de graça, o Senhor é convosco. Bendita sois vós entre as mulheres, e bendito é o fruto do vosso ventre, Jesus.
1: Santa Maria, Mãe de Deus, rogai por nós pecadores, agora e na hora da nossa morte. Amém.
0: Ave Maria, cheia de graça, o Senhor é convosco. Bendita sois vós entre as mulheres, e bendito é o fruto do vosso ventre, Jesus.
1: Santa Maria, Mãe de Deus, rogai por nós pecadores, agora e na hora da nossa morte. Amém.
0: Ave Maria, cheia de graça, o Senhor é convosco. Bendita sois vós entre as mulheres, e bendito é o fruto do vosso ventre, Jesus.
1: Santa Maria, Mãe de Deus, rogai por nós pecadores, agora e na hora da nossa morte. Amém.
0: Ave Maria, cheia de graça, o Senhor é convosco. Bendita sois vós entre as mulheres, e bendito é o fruto do vosso ventre, Jesus.
1: Santa Maria, Mãe de Deus, rogai por nós pecadores, agora e na hora da nossa morte. Amém.
0: Ave Maria, cheia de graça, o Senhor é convosco. Bendita sois vós entre as mulheres, e bendito é o fruto do vosso ventre, Jesus.
1: Santa Maria, Mãe de Deus, rogai por nós pecadores, agora e na hora da nossa morte. Amém.
0: Ave Maria, cheia de graça, o Senhor é convosco. Bendita sois vós entre as mulheres, e bendito é o fruto do vosso ventre, Jesus.
1: Santa Maria, Mãe de Deus, rogai por nós pecadores, agora e na hora da nossa morte. Amém.
0: Ave Maria, cheia de graça, o Senhor é convosco. Bendita sois vós entre as mulheres, e bendito é o fruto do vosso ventre, Jesus.
1: Santa Maria, Mãe de Deus, rogai por nós pecadores, agora e na hora da nossa morte. Amém.
0: Ave Maria, cheia de graça, o Senhor é convosco. Bendita sois vós entre as mulheres, e bendito é o fruto do vosso ventre, Jesus.
1: Santa Maria, Mãe de Deus, rogai por nós pecadores, agora e na hora da nossa morte. Amém.
0: Ave Maria, cheia de graça, o Senhor é convosco. Bendita sois vós entre as mulheres, e bendito é o fruto do vosso ventre, Jesus.
1: Santa Maria, Mãe de Deus, rogai por nós pecadores, agora e na hora da nossa morte. Amém.
0: Glória ao Pai, ao Filho e ao Espírito Santo.
1: Como era no princípio, agora e sempre. Amém.
0: Ó Maria concebida sem pecado,
1: Rogai por nós que recorremos a
0: ó meu
1: vós.
0: Jesus, perdoai-nos e livrai-nos do fogo do inferno.
1: Levai as almas todas para o céu, principalmente as que mais precisarem.
0: Nestas 3 Ave-Marias, vamos rezar pelas intenções da Igreja, pelas intenções do Santo Padre. Rezemos também pelas intenções do nosso Bispo Diocesano, Dom Nuno. Ave Maria, cheia de graça, o Senhor é convosco. Bendita sois vós entre as mulheres, e bendito é o fruto do vosso ventre, Jesus.
1: Santa Maria, Mãe de Deus, rogai por nós pecadores, agora e na hora da nossa morte. Amém.
0: Ave Maria, cheia de graça, o Senhor é convosco. Bendita sois vós entre as mulheres, e bendito é o fruto do vosso ventre, Jesus.

0: suspirando, gemendo e chorando neste vale de lágrimas. Eia, pois, advogada nossa, esses vossos olhos misericordiosos a nós volvei. E depois desse desterro nos mostrai, Jesus, bendito fruto do vosso ventre, ó clemente, ó piedosa, ó doce Virgem Maria, rogai por nós, Santa Mãe de Deus, para que sejamos dignos das promessas de Cristo. Amém. O Senhor esteja convosco. Ele está no meio de nós. Abençoe-vos Deus Todo-Poderoso, Pai, Filho e Espírito Santo. Amém. Ide em paz e o Senhor vos acompanhe.
1: Graças a Deus.

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1: Bom dia, boa tarde, boa noite. É assim que nos cumprimentamos no Viagens Além-Mar, no posto emissor do Funchal. Hoje, preparadíssimos para um destino com sonoridade brasileira, já antecipado pela música que acabamos de ouvir. E vamos dar as boas-vindas à nossa convidada, Maria da Paz Saturnino Claude. Bem-vinda, Maria da Paz. Bem-vinda aqui ao Viagens Além-Mar. Diga-nos o que é que traz ao posto emissor a este programa?
2: Bem, foi este convite aqui que a minha amiga Natércia fez e por realmente para a Amazónia ser um destino diferente e por ter sido uma viagem que gostei imenso.
1: Quando é que a Paz foi à Amazónia?
2: Foi em junho de 2023.
1: Logo a seguir ao Covid, uma grande abertura dos destinos. Nessa altura já não tinha restrições, já não era preciso vacinas?
2: Não.
1: E foi para a Amazónia vacinada com o quê? Febre amarela, talvez?
2: Sim.
1: Malária?
2: Sim, essas... Mas eu tinha, por acaso já tinha essas vacinas todas, portanto nem sequer me lembro bem ao certo que vacinas é que levei na altura.
1: Nós aqui aproveitamos este programa também para ter uma componente prática, no sentido de ajudar o nosso ouvinte a preparar a sua viagem. Por isso, quem habitualmente ouve o Viagens Além-Mar, também aproveita para tirar alguns apontamentos e sugestões, nomeadamente, neste caso, a importância da marcação da viagem, da consulta do viajante, não
2: sim,
1: é?
2: Sim. Sim, mas eu penso que para a Amazónia não tem assim nenhumas vacinas específicas, porque, pronto, não tem assim... É como o Rio de Janeiro, porque não tem assim nada que obrigasse. Mas eu, como já tinha praticamente as vacinas todas, também não sei dizer especificamente quais é que tem que levar, mas não me parece que tenha assim nada para ela.
1: Paz, nós começamos este programa com uma música da Dona Onete. Ela própria já é um caso de património do Brasil, em particular do Pará, do estado do Pará. Ela é de Belém, do Pará, e é uma marca referência da Amazónia. E Dona Onete é conhecida por cantar a Amazónia. E esta música que nós acabamos de ouvir é sobre o boto. E nós temos aqui uma fotografia, uma recordação da sua viagem, de um golfinho cor-de-rosa, não é?
2: É
1: o Boto. Então, conte-nos lá como é que foi este encontro com o Boto.
2: Bem, foi num dos passeios, porque a gente fez um cruzeiro na Amazónia, e então um dos passeios era ir ver o Boto na sua vida selvagem. E fomos, é engraçado, mas depois também, pronto, aqui já está um bocadinho...
1: Turistificado.
2: Exatamente. Ele manda uns peixes para o Boto e ele fica ali, vem ali comer, no fundo. Já
1: Sim.
2: Sabe que tem ali comida, portanto, ele vem ali. E depois, já no fim desse cruzeiro que a gente fez à Amazónia, havia um passeio que era ir nadar com o Boto. Claro que eu tinha que ir... E então a gente vai todos para dentro d'água e aquilo é no Rio Negro, portanto é assim um rio muito escuro, que nem sequer se vê, não consegue ver nada para baixo.
1: Não tens receio?
2: Não sou muito medrosa, como eu faço mergulho, também não tenho muito medo de estar dentro d'água. E então fomos todos para dentro d'água e ele vai dando peixe e depois ele aparece assim, só que o boto é um bicho enorme. Porque ele pode ter quase 2 metros, vai entre 1,5 metro e 2 metros, e pois é assim, aquele, ele é esquisito porque ele tem, é parecido com um golfinho, só que tem assim o focinho muito mais estreito e comprido. Portanto, é engraçado. E depois estivemos ali na água com eles, depois ele passa, a gente consegue decorar. Portanto, foi uma experiência gira. Por acaso, achei muita piada.
1: A Paz sabe, ouviu com certeza falar-me das lendas do Boto, na Amazónia.
2: Sim, transforma-se em homem. Não vi nada disso.
1: Não vi nada disso.
2: Não.
1: E também dizem que as moças ao nadar com o Boto correm o risco de engravidar.
2: Pois, também já não tenho esse problema.
1: Mas é interessante porque as lendas, neste caso da Amazónia, têm este folclore todo, como em qualquer lugar, serve também para alavancar produto turístico. E este caso do Boto tem muito a ver com este património material, com estas lendas e com o folclore da região. que também tem uma origem um pouco infeliz, porque as populações ribeirinhas, no fundo, estavam muito isoladas e as jovens que engravidavam, muitas vezes até por situações de incesto, era dito que era filho do boto. Portanto, a lenda tem muito a ver com esta situação triste, que felizmente hoje não é aquilo que era no passado. Mas isto para explicar porque é que estas expressões também surgem. E falou do Rio Negro. Tem aqui também uma fotografia, que os nossos ouvintes vão poder ver, do encontro de duas águas, de dois rios,
2: sim,
1: não
2: sim,
1: é?
2: Sim.
1: Pode-nos falar um bocadinho disso?
2: Bem, isso já foi mesmo já no fim do cruzeiro. Quando a gente já está a regressar a Manaus, e então a gente começa o dia a ver o sol nascer, que é já, portanto, era nessa manhã, que a gente já
1: que
2: sei.
1: Começa a que horas? Muito cedo.
2: Bem, a hora certa já não me lembro, mas era cedo.
1: 5 da manhã?
2: Sim, era bastante cedo. E depois, à dada altura, a gente olha para o rio e vê uma mistura de um rio completamente escuro e outro assim mais... tipo creme, assim meio barroso, sabe? Tipo cor de barro, mas um barro claro. E aquilo durante, positivo a ler, aquilo durante quilómetros passa, eles não se juntam, só a dada altura é que eles se juntam. E então, depois até estive a ver porque é que eles não se juntavam, porque é um bocado estranho, a gente vê dentro
1: da mesma água.
2: A mesma água, e durante tanto tempo, se volvesse assim dos bocados, um escuro e outro claro. Fica assim.
1: E
2: um
1: qual risco. É o motivo?
2: Eles têm a temperatura, as diferentes temperaturas do rio, a velocidade que um corre, porque um tem uma temperatura de 28, o Rio Negro é de 28 graus centígrados e o Solimões só tem 22. Pois um é mais veloz que o outro, um corre 2 km por hora e outro 6. E a densidade e a composição de cada um. Por isso é que eles não se misturam, pois acabam por se misturar naturalmente, mas não
1: impressionante.
2: Mas é engraçado é ver aquele risco durante tanto tempo da junção dos dois sem se misturar. É esquisito.
1: A paz, para além de nadar com o boto, andou na pesca.
2: Sim.
1: O que é que pescou na Amazónia?
2: Sim, também havia um passeio engraçado que era a pesca às piranhas. E então a gente vai assim numa lanchinha pequenininha, depois para assim no...
1: Como é que se chamam as lanchas? Eu ainda ontem vi umas coisas sobre a Amazónia. É umas lanchas muito pequeninas. Como é
2: Sim,
1: que...
2: mas esta não era assim, não
1: Não.
2: era assim uma lancha, não era tipo uma piroga nem nada que se parecesse. Era uma lanchazinha com motor e cabia para, sei lá, 10 pessoas mais ou
1: Ah,
2: menos. Portanto, não era
1: já.
2: assim uma coisa muito
1: Sim.
2: pequena. E então a gente depois para assim no meio da Amazónia e depois ele dá um uiscozinho e a gente está ali a pescar as piranhas. Mas é engraçado é olhar para a piranha e ver a quantidade de dentes que ela tem. Porque a piranha não é muito grande, deve ter para aí, sei lá, 15 centímetros, mais ou menos. Não é assim um peixe muito grande. E então, a gente pesca e depois abre assim a boca e ela tem os dentes todos, triangulares.
1: Como se rote.
2: Exatamente. E eles, pronto, eles normalmente as piranhas andam em cardume. E quando atacam, também atacam em cardume. Pronto, aquelas ali, a gente pescava uma e outra, mas só tem piada e depois deitávamos a seguir o peixe para a água. Era só pescar, olhar um bocadinho para ele e depois jogávamos novamente para a água. Não era morto nem nada que se parecesse, era
1: Mas
2: só.
1: a gastronomia também tem muitas receitas com caldo de piranha, por exemplo.
2: Pois.
1: Experimentou?
2: A gente comeu sempre no navio, portanto, no navio de cruzeiro, mas vou ser sincera, também não sou grande apreciadora de experimentar comidas diferentes, meio esquisita, portanto, não, isso não me
1: Não
2: chamaria
1: fiz
2: muita atenção.
1: questão.
2: Não, isso para mim é tudo muito comidinha normal, porque tudo o que seja mais esquisito já não como.
1: Não houve ninguém mordido por
2: Não,
1: piranhas,
2: não,
1: nada.
2: não, não, não.
1: Porque normalmente o problema está nas bactérias que elas têm nos
2: Exatamente,
1: dentes.
2: exatamente.
1: Pronto.
2: Isso é mesmo, é a mesma coisa com os peixes ou com os corais, que aquilo depois tem sempre uma pessoa magoa-se, ou é sempre uma chatice por causa exatamente disso, das bactérias.
1: Nesse não nadou.
2: Não, nesse não nada, isso aí também. Ainda fizemos um passeio à noite, que também foi engraçado, para ver os jacarés. E
1: Sim. Como
2: então.
1: é que se chama? Eu estava a tentar lembrar-me desses passeios de noturnos. Não me consigo lembrar, mas não faz mal. Mas no fundo é a observação noturna dos jacarés. com uma luz mesmo feita para poder fazer a observação de barco à noite. Foi nesse...
2: Sim, fomos. Mas eu, por acaso, até estava à espera de ver mais e mais quantidade.
1: Estavam a dormir.
2: Sim, e pensei que eram maiores. Não estava à espera que fossem assim tão pequenos, porque estava à espera de ver assim uma coisa enorme, e eles não são muito grandes.
1: Mas os jacarés na Amazónia, eles têm uma espécie de jacaré que é o jacaré açu, parece-me, que é mesmo muito gigante.
2: Então, mas eu não vi nada disso. Os que vi eram os pequeninos. Os pequeninos, e víamos assim, quer dizer, depois também a gente se aproxima muito da beira do rio. A gente tem uma certa distância, portanto também não dá para ver muito quer dizer, dá para ver o tamanho, mas pronto, não se torna assim muito assustador, mas é engraçado.
1: Focagem, é assim que se chama. Tem exatamente a ver
2: com o foco.
1: Sim, é fazer focagem. Se calhar foram filhotes. Tinham saído à noite.
2: Sim.
1: É porque eu achava que os jacarés na Amazónia eram...
2: E também era a ideia que tinha, mas não... Pronto, pelo menos os que a gente viu não eram assim muito...
1: Quais foram os sítios que teve? Já falou em Manaus, esteve em Belém também?
2: Não. A gente só esteve em Manaus e depois fez o cruzeiro e depois voltei para o Rio, porque a gente saiu do Rio, foi para Manaus, depois voltámos...
1: Rio de Janeiro, porque ele tem tantos rios ali.
2: Sim, não é o Rio de Janeiro, sim. Também é verdade.
1: Portanto, não chegou a conhecer Belém?
2: Não.
1: E Manaus, o que é que achou?
2: Manaus, a gente não conheceu muito, porque também isto foi um toque fiojo, quer dizer, não... E a gente só teve uma tarde e portanto, acabámos só tarde lá na praça principal, onde tem o teatro. Mas já nem sequer deu para ir ao teatro.
1: Mas viu a parte toda do exterior.
2: Sim, do exterior, que é muito bonito. O teatro é lindíssimo. Mas já não dava o tempo que a gente tinha para estar lá foi comer qualquer coisa, porque não tínhamos acabado. Porque ainda do Rio a Manaus ainda são 4 horas. Portanto, a gente já chegou, foi comer qualquer coisa e já não deu para ver nada.
1: E nota-se a presença da europeia a nível da arquitetura, da utilização do empedrado.
2: Os edifícios são todos muito bonitos. A gente só esteve na Praça São Sebastião e depois estivemos lá a comer qualquer coisa. Não tínhamos tempo para muito mais, mas fiquei com uma boa impressão da. Quer dizer, pobre, não é assim uma cidade que se veja com grandes luxos, mas os edifícios são bonitos, mas pronto.
1: São edifícios da época.
2: Sim,
1: porque esta zona é também. Uma zona que beneficiou muito do comércio da borracha durante muito tempo. Penso que foi um dos motivos de grande enriquecimento da região e que justificou também uma série de investimentos ao nível mais da indústria, essa economia da borracha. Depois tem uma coisa interessante. Este estado, o estado do Pará, foi o último estado a juntar-se ao Brasil, propriamente dito, que tem a estrelinha, portanto as cores vermelho, azul escuro, branco e a estrelinha, o estado do Pará. E curiosamente, não sei se a Paz teve a oportunidade, a sonoridade, a oralidade é muito mais próxima do português do Portugal continental do que, por exemplo, do Rio de Janeiro ou de São Paulo, porque ficaram isolados muito tempo. E então a língua... era mais fácil apanhar sinal de rádio para o Caribe e para a Guiana Francesa do que apanhar a influência da Rede Globo. Portanto, toda esta zona do norte do Brasil, especialmente esta zona do Pará, é uma zona que tem uma cultura muito específica. Mesmo do ponto de vista musical, é muito diferente do resto do Brasil. E tem a ver com esta ligação caribenha, mas também este distanciamento em relação às influências que pudessem acontecer, nomeadamente da rádio e da televisão da Globo. E mais coisas, tive também a visitar uma comunidade ribeirinha, aqui pelas fotografias, tem aqui uma evidência.
2: Também fizemos um passeio a pé na Amazónia, que também foi engraçado. Tínhamos um guia, que era assim, parecia meio índio, assim, com aquele ar assim meio... E depois fazíamos assim um passeio, íamos para aí volta de 10 pessoas, 8 de 10 pessoas. E cá pensei-lhe, vou-me colar ao guia, onde ele foi. eu vou atrás dele. E eu até tenho alguma preparação física, eu penso, se corres por aqui afora, então vais ter dificuldade em me deixares para trás, porque vou colar a ti. Mas depois ele até teve bem, mas ele andava assim rápido e depois parava a esperar pelos outros. Claro que andava sempre coladinho a ele, fosse ele rápido ou devagar, e não o largava. E a dada altura, quando estávamos a esperar pelos outros, e eu na minha inocência pus assim uma mãozinha numa árvore, veio logo um grito que não tinha, não se pode tocar, não se pode tocar, não. O problema daquilo é que tem muita bicheirada. E aquilo depois picam, e aquilo depois faz umas reações feias. E ele disse logo, não tocas a nada. E eu, a partir daí, só tinha os pés, não tocava mais nada. Acabou. Mas depois era engraçado, porque ele ia tirava assim um bocadinho de um casco de uma árvore para misturar, depois fazia assim um talhinho noutra árvore para misturar a seiva, e depois lá ia explicando aquilo para que se servia, depois mandava cheirar. Agora, foi uma viagem interessante.
1: Imersiva.
2: Sim.
1: Uma viagem imersiva. E quais são as particularidades que a Paz reteve ao nível fitobotânico? As plantas, alguma coisa que lhe tenha chamado mais a atenção?
2: As árvores são uma coisa, as raízes, em especial as raízes, para já são enormes, e depois aquilo tem umas raízes fora da terra, mas grossas e altas, portanto são assim, aquilo até é difícil andar lá, em algumas partes, porque realmente aquilo está completamente, não é nada
1: natural.
2: Não é natural, dizer, é natural, exatamente, é muito natural, não está nada
1: adulterado.
2: Exatamente.
1: É impressionante.
2: Mas é engraçado, e agir, ver aquele verde todo, e depois tem umas árvores assim, parece com as lianas, é diferente, pronto, nada que a gente esteja habituado aqui, nada a ver com a nossa floresta.
1: E bichinhos?
2: Bichinhos não vemos grande coisa, quando não entram aqueles insetos pequeninos e nem sei o quê, agora bichos grandes, não vemos nada.
1: Nada de cobras,
2: nem
1: os jacarés.
2: Nem os jacarés também, mas nessa zona onde a gente fez o passeio a pé não tinha jacarés, é mesmo só o verde e as árvores.
1: E a comunidade de ribeirinha, qual foi a experiência lá?
2: É assim, eu achei... Portanto, a gente chega lá, a aldeia é recebida pelos...
1: O cacique?
2: Sim. E eles mostram a aldeia, portanto, a parte da escola, a parte onde eles vivem, como é que se alimentam. Mas depois já achei aquilo um bocado já explorado para o turismo. É um bocado já...
1: Sim, a parte, já é uma encenação.
2: Exatamente. Depois ainda estive para lá dançar com os índios, que eles depois fazem aquele showzinho. Mas é assim... Já não é muito genuíno, já Sim. é um pouco...
1: Já está organizado.
2: Exatamente, depois já vem vender o artesanato, que é para a receita da
1: comunidade.
2: Da comunidade. Já não deixei piada por ser diferente e depois mostram a escola também, que é assim uma coisa muito pobrezinha, mas não, estava à espera de uma coisa mais genuína, mas...
1: Possivelmente também, como tinham pouco tempo, ficaram condicionados pelas experiências que fossem mais fáceis e próximas.
2: Eram os passeios que o navio que a gente fez, o cruzeiro, que dava, que tinha.
1: O que é que ficou com vontade de conhecer melhor na Amazónia?
2: Eu voltava outra vez.
1: Sim.
2: Há sítios que eu vou e digo, aqui não me apanham mais vez nenhuma, mas a Amazónia eu voltava.
1: Mas o que é que retém mais da Amazónia? E vou dizer-lhe qual é a impressão que eu tenho. Eu estive no Pantanal e nunca estive na Amazónia. E se me perguntassem o que é que eu preferia, eu acho que preferia voltar ao Pantanal e explorar melhor, porque que é mais aberto, pois. Tem mais luz. E a Amazónia...
2: Tem uma densidade grande.
1: Exatamente. E isso assusta-me.
2: Mas isso é... Eu nunca fui ao Pantanal... Também está na minha listinha.
1: Caixa havia uma onça.
2: mas eu acho que o Pantanal nisso deve ser mais...
1: Aberto.
2: Mais aberto.
1: É.
2: Porque a Amazónia, apesar da gente andar muito no rio, e o rio tem zonas largas, mas a parte mesmo da floresta é densa.
1: É engraçado que... Essa geografia e essa característica que acabou de referir tem expressão na estrutura e na estatura do animal muito conhecido, que é a onça. A onça, no Pantanal, tem uma dimensão diferente da onça na Amazónia. Exatamente, porque a onça da Amazónia tem de ser mais pequena e mais adaptada àquele ambiente, enquanto que a do Pantanal é mais forte e maior, porque é um predador num ambiente mais aberto. E pronto, espero que um dia possa encontrar uma onça em segurança, porque vale a pena, é para mim o animal mais bonito do planeta. Paz, nós vamos terminar o nosso programa convidando o nosso ouvinte a visitar as redes sociais do Posto Emissor do Funchal e conhecer estas fotografias que teve a gentileza de partilhar connosco. Muito obrigada. E terminamos o programa com uma música da Daniela Mercury, escolha da nossa convidada. Tá. Muito obrigada.
2: Foi um gosto estar aqui.

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1: Olá, sou o Padre Tiago. Voltamos a encontrar-nos para o nosso programa Do Tempo ao Tempo, onde o tempo de Deus se encontra com o nosso tempo, onde o Evangelho da Alegria se cruza com a vida de cada dia, para olharmos para o Evangelho desta semana, deste fim de semana, do domingo 12 do Tempo Comum, em que veremos os desafios em ser discípulo, em que Jesus oferece aos seus apóstolos esta confiança e este apelo também, a não deixarem de o seguir, a não deixarem de serem fiéis à verdade que escutaram, simplesmente pelo medo da perseguição. Um Evangelho que nos consola, mas também que nos desafia. O Evangelho segundo São Mateus, que diz assim: Naquele tempo, disse Jesus aos seus apóstolos: Não tenhais medo dos homens, pois nada há de encoberto que não venha a descobrir-se, nada há oculto que não venha a conhecer-se. O que vos diga às escuras, dizei-o à luz do dia, e o que escutais ao ouvido, proclamai-o sobre os telhados. Não temais os que matam o corpo, mas não podem matar a alma. Temei antes aquele que pode lançar na giena a alma e o corpo. Não se vendem dois passarinhos por uma moeda, e nenhum deles cairá por terra sem consentimento do vosso Pai. Até os cabelos da vossa cabeça estão todos contados. Portanto, não temais, valeis muito mais do que todos os passarinhos. A todo aquele que se tiver declarado por mim diante dos homens, também eu me declararei por ele diante do meu Pai que está nos céus. Mas àquele que me negar diante dos homens, também eu negarei diante do meu Pai que está nos céus. Acabamos então de escutar esta passagem do capítulo 10 do Evangelho de Mateus, os versículos 26 a 33. Nele vemos um claro convite, no fundo. O convite a uma saída, um convite a um êxodo, digamos assim. O êxodo do medo, o sair do medo. É particularmente apelativa esta imagem que Jesus usa em formato de mandato, que diz: o que escutais ao ouvido, proclamai-o sobre os telhados. Que é uma imagem bonita, não é? Imaginar os telhados, imaginar-nos a subir ao telhado para proclamar, para anunciar, para... Tem um quê de loucura também, não é? Porque não se faz, não está nos parâmetros, não é politicamente correto, mas ao mesmo tempo tem também um quê de genuinidade, de aceitar uma pureza e uma alegria original, no fundo, não é? Aceitar uma alegria original de quem ouve a palavra de Deus pela primeira vez, mesmo que a ouça muitas vezes, de no seu interior ser, haver este esforço de torná-la sempre nova, sempre diferente, sempre única, não é? Porque a palavra de Deus tem esta propriedade da novidade, porque nós vamos mudando sempre e nós somos quem ouve, nós somos os destinatários da palavra de Deus. E nós vamos mudando, nós não somos os mesmos que fomos ontem, nem anteontem, nem há um ano, nem há 10 anos. E ao mesmo tempo não seremos iguais daqui a 20 anos. E portanto, o que nós somos, a palavra que ouvimos, dirige-se ao que nós somos hoje. E portanto, traz a cada um uma novidade própria. E como seria bom que este propósito de viver esta pureza original do olhar, da alegria, que é muito próprio das crianças, não é? Deste caminho para nos tornarmos pequenos, que é no fundo o caminho proposto por Jesus, não é? Tornai-vos como crianças, dizia Jesus noutra passagem, porque é delas o reino dos céus. Tornai-vos como crianças. Portanto, o caminho não é, o caminho é tornar-nos pequenos. Portanto, este desafio, este apelo, o que escutais ao ouvido, proclamai-o sobre os telhados, uma verdadeira chave de leitura do Evangelho de hoje e da liturgia, quer na primeira leitura, quer na segunda. Encontramos também no Evangelho estes desafios do ser apóstolo. Reparemos, discípulo, não é? De ser discípulo, de ser seguidor de Jesus. No fundo, de ser cristão. Jesus não garante mil maravilhas, vai tudo correr muito bem, será tudo um mar de rosas, não é? Jesus não lhes diz isso. Diz-lhes que estará com eles e que não tenham medo. E de alguma forma prepara-os para as adversidades. E como fez há 2000 anos, também o faz hoje connosco, não é? Na nossa própria vida. Muitos serão os desafios, talvez muitos estejam a ser hoje os desafios, mas é preciso esta saída, sair do medo, com confiança. Tantas vezes deixamos de fazer o bem que está ao nosso alcance pelo medo. E atenção, porque aqui o medo não é sinónimo de prudência. Muitas vezes a prudência é aquilo que nos faz, às vezes, colocar um travão ou não avançar para determinadas posições ou determinadas decisões. Mas uma coisa é a prudência, outra coisa é o medo. Habitualmente o medo distingue-se da prudência porque o medo atrofia, o medo paralisa. O medo leva-nos a agir de acordo com lógicas de conveniência. Leva-nos a dizer e a não dizer consoante as circunstâncias, leva-nos a usar as palavras de modo, digamos, camaleónico, não é? A ter duas caras, a ter duas palavras, a ter dois pesos e duas medidas. O medo, no fundo, pesa, faz com que a nossa consciência nos toque. O medo paralisa. E tantas vezes esse medo tem a sua raiz na imagem própria, na ideia que temos de nós, a ideia de si, não é? E precisamos sempre nos lembrar que é mais importante ser do que parecer. Viver sem o peso de alimentar uma personagem, a ideia que os outros têm, a imagem que eu quero passar, o que é que os outros vão pensar se eu for assim tão coerente com o que Jesus me pede. Se eu for de facto bom, vão-me chamar de ingênuo, vão-me chamar de... Como é que os outros me vão ver? Se eu não andar, se eu não for como os outros esperam que eu seja, se eu não cumprir com as expectativas. E muitas vezes vivemos atrofiados com o peso de uma pressão social e psicológica que nos rodeia e que nós nos impomos a nós próprios tantas vezes. E é dessa pressão que o Evangelho de hoje nos quer libertar, para sermos autênticos e verdadeiros como discípulos de Jesus. Como dizia, viver sem o medo de alimentar uma personagem gera uma paz profunda. Pois assim sabemos que aqueles que ficam, ficam porque nos valorizam pelo que somos e não pelo que parecemos, não é? Aliás, é assim que nós somos olhados por Deus, que conhece o nosso melhor e o nosso pior. Deus olha-nos não pelo que parecemos, pela aparência, que tantas vezes nos esforçamos por construir, mas pelo que somos verdadeiramente, pelo que está por dentro, e que muitas vezes só Deus conhece e que só nós sabemos, as intenções que nos motivam, a força interior que nos faz avançar, mas também aquelas forças que nos fazem desistir, abandonar, baixar os braços. Faz lembrar, no fundo é aquela imagem, se quisermos, aquela imagem da planta, uma planta muito bonita, não é? Que pode ser imagem da nossa vida, por exemplo, e que por ser tão preciosa, tão bela, tão rara, pomos dentro de uma caixa de vidro que vai proteger, não é? Estará perfeitamente protegida, uma caixa de vidro blindada. O vento não vai prejudicar a planta, a chuva não vai partir o vidro, nenhum animal vai pisar a planta, não haverá inseto nenhum que possa danificá-la, portanto o vidro vai proteger a planta. O problema é que, com o tempo, esse mesmo vidro que protegia a planta vai sufocá-la. É o mesmo que a vai sufocar. Portanto, sem o risco do exterior, a planta morre, atrofia, definha, deixa de existir, não é? Paralisa. O medo humano funciona assim, como esse vidro que nós nos impomos. Construímos esse vidro, não é? Chamamos muitas vezes de prudência, não é? Para não nos magoarmos, para não nos expormos, para não arranjarmos problemas, deixa-me estar calado, deixa-me estar no meu canto, a vida dos outros é a vida dos outros, a minha vida é a minha vida. Muitas vezes esquecemos que estamos ligados e que a vida dos irmãos, de alguma forma, deve ser um apelo para nós, deve-nos responsabilizar a envolvermos-nos, a pedirmos, a fazermos preces a Deus, a olharmos pelos outros, a sustentarmos também aqueles que nos rodeiam. Porque o Evangelho não é uma planta de estufa, o Evangelho é uma força da natureza. O apelo a sair para a tempestade, a assumir o risco de ser fiel ao que se ouviu, a subir ao telhado, como Jesus dizia. Subir ao telhado é escolher a coerência. É quando a vida e a palavra unem-se numa só coisa e nós aceitamos ser vistos, ser julgados, porque descobrimos que é preferível viver partido, mas livre, do que intacto e sufocado. Não queremos impor a nós próprios essa caixa de vidro que tantas vezes, sob a aparência de proteção, de redoma, de bolha, também tantas vezes nos sufoca. Queremos ser livres para seguir Jesus, livres para escutar o Evangelho e para o pôr em prática, livres para abraçar a luz que Jesus nos oferece, as orientações que Ele nos deixa, mesmo que pareça que estamos a remar contra a maré. No fundo estamos a remar até à graça, e a graça, quando nos apanha, apanha-nos completamente e faz-nos olhar a vida de outra forma, não como que por magia, do dia para a noite, mas como uma pedagogia, como uma semente que é lançada e que vai dar o seu fruto a seu tempo, se não desistirmos dessa semente, não é? Se continuarmos a não desistir dela, se continuarmos a olhar para ela e a esperar que ela dê o seu fruto no seu tempo. No fundo, proclamar sobre os telhados, como esta imagem, fazendo uso desta imagem que Jesus oferece no Evangelho de hoje, compromete, porque nos expõe, não é? Quando nós subimos a um telhado, estamos a aceitar que os outros nos vão ver, que os outros nos vão olhar, não é? Que vamos parecer diferentes. Mas, no fundo, haverá outra forma de ser coerente com o que se acredita, sem nos expormos? Será possível apontar um caminho sem o percorrer pelos próprios pés? Jesus também, a dada altura, noutra passagem, criticava as autoridades religiosas do seu tempo, os fariseus, os escribas, porque apontavam os pesos, não é? Muitas vezes os pesos que apontavam e indicavam pesos, impunham pesos aos ombros dos homens, quando eles próprios nem só com um dedo lhes queriam tocar. E, portanto, aquele ditado, não é? Que bem que prega São Tomás, faz o que ele diz, não faças o que ele faz, que isso não se aplica a nós. Que a nossa vida, aquela que se vê, as nossas obras, as nossas palavras, que a nossa vida e os nossos critérios e princípios interiores não sejam duas coisas diferentes, mas sejam transparentes e unidas. E assim estamos a dar testemunho de Jesus. E assim estamos também a aproximar os outros daquele Deus que para se fazer presente e próximo, para se fazer próximo de cada um, serve-se de nós, instrumentos da sua proximidade, da sua presença. Que seja assim connosco, como foi com os apóstolos. Jesus lança-os, desafia-os, envia-os, e sim também nos faz o mesmo, sabendo que a única garantia não é que tudo vai correr bem e será tudo sem esforço, mas a garantia é a verdade da sua promessa: eu estarei sempre convosco, até o fim. Uma boa semana para todos, um bom domingo, que esta palavra produza em nós os frutos que Deus quer que ela produza. Até para a semana, se Deus quiser.
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1: Bem-vindos a mais uma viagem no seu motor de busca aqui na antena do posto emissor do Funchal. Dia 19 de junho do ano de 1865 era anunciada a abolição da escravatura no Texas. No campo da saúde, lembramos que a liberdade e dignidade também são determinantes para a saúde social. Na área da literatura e da cultura, convém lembrar que a memória histórica também ajuda a prevenir as injustiças futuras. Como personalidade do dia, Boris Johnson nasceu neste mesmo dia, o destaque também vai para ele. No campo das curiosidades, esta data é também conhecida como Juneteenth nos Estados Unidos da América. E o destaque musical vai para Sam Cooke com a sua música A Change It's Gonna Come. E é com este mesmo destaque musical que nos despedimos por hoje, com a promessa de voarmos juntos amanhã para mais um passo na história no seu motor de busca.

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1: No Evangelho de hoje, Jesus convida-nos a libertar o coração da preocupação excessiva. Diz-nos: não vos preocupeis com o dia de amanhã. Estas palavras não significam que devemos viver sem responsabilidade ou sem planos. Jesus convida-nos antes a confiar que Deus caminha conosco e cuida de nós. Ao olhar para os lírios do campo e para as aves do céu, Jesus recorda-nos que a criação inteira está nas mãos do Pai. Se Deus cuida dela com tanto amor, quanto mais cuidará de cada um de nós. Muitas vezes, gastamos demasiada energia com receios sobre o futuro, esquecendo-nos de viver o presente. A ansiedade fecha-nos ao dom de cada dia. Por isso o Evangelho convida-nos a procurar em primeiro lugar o Reino de Deus e a sua justiça, confiando que o resto nos será dado segundo a vontade do Pai.

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